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2: A Unidade Local de Saúde da Arrábida registrou uma evolução positiva nos principais indicadores da lista de inscritos para cirurgia, refletindo o trabalho desenvolvido pelas equipas clínicas e de gestão na melhoria do acesso dos utentes à atividade cirúrgica. A análise comparativa entre janeiro de 2024 e 2 de setembro de 2026 evidencia uma redução sustentada dos tempos de espera e uma melhoria global da gestão da lista cirúrgica. Os dados mais recentes demonstram que a mediana do tempo de permanência na lista de espera diminuiu de 4,0 para 3,2 meses, enquanto a média passou de 6,3 para 4,5 meses, traduzindo uma redução significativa dos períodos de espera para a cirurgia. Particularmente relevante é a melhoria observada nos tempos de espera mais prolongados. A percentagem de utentes a aguardar cirurgia há mais de 12 meses reduziu de 14,1 para 6,9%, uma diminuição de cerca de 7,2%, refletindo o esforço desenvolvido na recuperação da atividade cirúrgica e na resposta aos casos com maior antiguidade. A nota de imprensa é referido que estes trabalhos refletem o impacto das medidas implementadas para reforçar a capacidade cirúrgica da instituição, otimizar a gestão das listas de espera e melhorar a acessibilidade dos utentes aos cuidados de saúde. Para o Conselho de Administração da ULS da Arrábida, a evolução alcançada demonstra o compromisso contínuo da instituição com a prestação de cuidados de qualidade, centrados nas necessidades dos utentes e orientados para a redução dos tempos de resposta. A ULS da Arrábida continuará a desenvolver estratégias que permitam consolidar estes resultados, reforçando a atividade assistencial, promovendo ganhos de eficiência e garantindo um acesso cada vez mais célere às intervenções cirúrgicas necessárias. A Comunidade Intermunicipal da Península de Setúbal vai reforçar o processo de participação na construção do Plano Estratégico da Península de Setúbal 2028-2034, com a realização dos encontros com a região, um ciclo de sessões temáticas que entre 21 e 25 de setembro irá percorrer diferentes municípios e colocar em debate alguns dos principais desafios e oportunidades para o futuro do território. Depois do Fórum Península de Setúbal, que constituiu um primeiro grande momento público de reflexão sobre o futuro da Península de Setúbal, os encontros com a região representam uma nova etapa de um processo de auscultação que tem vindo a ser progressivamente aprofundado e alargado. O ciclo está organizado em 5 blocos temáticos, procurando assegurar uma leitura transversal e integrada das principais dimensões de desenvolvimento da região. O primeiro encontro realiza-se no Barreiro, a 21 de setembro, na Casa da Cidadania Cabós Gonçalves, e será dedicado ao bloco temático Saúde, Habitação, Demografia e Coesão Social. No dia 22 de setembro, a Escola Conde Ferreira em Sesimbra recebe o bloco dedicado a Turismo, Cultura, Desporto, Identidade e Atratividade Territorial. A 23 de setembro, no Auditório Charlot em Setúbal, estará em debate o bloco Ambiente, Agricultura, Pescas e Resiliência Territorial. No dia 24 de setembro, os encontros com a região prosseguem em Almada, na Sala Pablo Neruda do Fórum Romeu Correia, com o bloco Economia, Emprego, Inovação e Qualificação. O ciclo encerra a 25 de setembro no Auditório dos Serviços Centrais do município do Seixal, com o bloco dedicado a mobilidade, infraestruturas, ordenamento e conectividade. Todas as sessões têm início às 2:30 da tarde. Segundo Frederico Rosa, presidente da Comunidade Intermunicipal da Península de Setúbal, os encontros com a região surgem neste contexto como mais um instrumento de auscultação e participação estratégica, procurando aproximar a construção do plano daqueles que conhecem, vivem, trabalham e investem na Península de Setúbal. As sessões estarão, por isso, abertas à participação da sociedade civil, permitindo que cidadãos e

instituições, empresas, associações e outros agentes interessados possam contribuir para a reflexão em curso. Os contributos recolhidos nestas sessões irão somar-se ao trabalho de auscultação já desenvolvido e alimentar o processo de diagnóstico e reflexão estratégica, contribuindo para a identificação dos futuros eixos prioritários, objetivos e linhas de atuação do plano. Num momento particularmente relevante para a afirmação da Península de Setúbal e para a preparação do próximo ciclo de políticas públicas e de instrumentos de financiamento nacionais e europeus, o objetivo é dotar a região de uma visão partilhada e de um referencial estratégico capaz de reforçar a sua capacidade de iniciativa, cooperação e posicionamento.

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0: integra a 14ª Mostra de Maçã Camoesa, Doçaria e Pão e pretende valorizar o trabalho dos agricultores, promover a fruticultura local e preservar um património agrícola que faz parte da identidade de Sesimbra. A aposta na valorização desta variedade tem dado frutos. Em 2012 existiam apenas alguns produtores identificados. Atualmente o concelho conta com cerca de 16 produtores e uma produção anual superior a 13 toneladas, resultado do trabalho dos agricultores e do esforço desenvolvido para preservar e divulgar este produto único. O concurso Uma Maçã de Peso é uma celebração do conhecimento transmitido de geração em geração, da dedicação de quem cuida dos pomares durante todo o ano e da qualidade de uma fruta que faz parte da história de Sesimbra. Se é produtor de maçã camoesa, aceita o desafio e participa. Apresenta o seu melhor exemplar, mostra a excelência da sua produção e contribua para manter viva uma das mais genuínas tradições agrícolas do concelho. Quem sabe se a próxima maçã de peso não será a sua. As inscrições decorrem até ao dia 22 pelo e-mail pescas.ruralidade@cm-sesimbra.pt ou no CAES, Centro de Apoio à Incubação de Empresas, Divisão de Empreendedorismo da Câmara Municipal de Sesimbra, em Santana. E no âmbito das comemorações do Dia Mundial do Turismo, realiza-se no dia 22, às 14h30, uma visita à Doca Pesca, através da qual pode conhecer de perto uma das mais importantes atividades económicas e identitárias de Sesimbra. Esta visita convida a comunidade e os visitantes a descobrir o cotidiano da Doca Pesca, proporcionando uma experiência única de contacto com o universo da pesca. Ao longo do percurso, será possível observar o movimento da Doca, acompanhar a chegada das embarcações e conhecer o percurso do pescado desde o mar até à lota. Um momento de aproximação à tradição pescatória sesimbrense, reforçando a ligação entre a população, o mar e os saberes que continuam a moldar a identidade do território. O ponto de encontro é na Fortaleza de Santiago e as inscrições podem ser efetuadas pelo e-mail turismo@cm-sesimbra.pt ou pelo telefone 21-228-8540. E o Grupo Desportivo de Sesimbra foi o grande vencedor da edição 2026 da Taça de Portugal de Futebol de Praia, naquele que é um título inédito para o emblema sesimbrense e para o universo da Associação de Futebol de Setúbal. Um feito ímpar, absolutamente extraordinário e conquistado com todo o mérito e reconhecido brilhantismo. Uma conquista histórica, alcançada no dia 30 de agosto no estádio do Viveiro Jordan Santos, na Nazaré, depois do Grupo Desportivo de Sesimbra ter vencido por 6-4 o ADC o Sótão na grande final da Prova Rainha. Mais do que um troféu, este é o reconhecimento de um trabalho sério, de muita dedicação, ambição e paixão pelo futebol de praia, uma modalidade onde Sesimbra tem vindo a afirmar-se como uma verdadeira referência. 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

Este encontro teve como principal objetivo informar, sensibilizar e preparar a população para uma atuação mais segura e eficaz perante situações de emergência, em particular no contexto dos incêndios rurais. Durante a sessão foram abordadas medidas de prevenção e autoproteção, procedimentos a adotar em caso de incêndio, formas de atuação perante uma situação de emergência, bem como a importância da identificação de locais de abrigo e refúgio e de uma eventual evacuação atempada da população. Um dos momentos importantes da sessão foi a designação de dois oficiais da segurança local, elementos da própria comunidade que terão um papel de proximidade e de ligação entre os residentes e as entidades de proteção civil, contribuindo para a divulgação de informação e para uma melhor preparação da população. A implementação do Aldeia Segura Pessoas Seguras nos Fornos constitui mais um passo na construção de uma comunidade mais informada, preparada e resiliente, reforçando a capacidade de prevenção e resposta perante o risco de incêndio rural. Este é o primeiro passo para a implementação da terceira aldeia segura na freguesia do Castelo, no concelho de Sesimbra, depois das aldeias do Parral e Pedreiras, porque a segurança começa na prevenção e uma comunidade preparada é uma comunidade mais segura. A Junta de Freguesia do Castelo promove em setembro o colóquio Pensar o Desporto, Construir o Futuro, integrado na 5ª edição do Junta Tal Desporto e nas iniciativas da Semana Europeia do Desporto. A ação de formação realiza-se no dia 26, no pavilhão multiusos, no Parque Augusto de Póvoa, na Maçã, e é dirigida a treinadores, professores, praticantes, dirigentes e população em geral. Pretende ser um espaço de reflexão, partilha de experiências e debate sobre o presente e o futuro do desporto. No momento em que o desporto assume um papel fundamental na promoção de estilos de vida saudáveis, na educação, na inclusão e no desenvolvimento pessoal e social, este colóquio pretende reunir diferentes perspectivas e experiências, promovendo a partilha de conhecimentos e boas práticas. Esta é também uma oportunidade de formação e valorização dos agentes desportivos, com uma ação acreditada pelo IPDJ em 1,4 CES para a formação contínua de treinadores. As inscrições estão a decorrer e pode consultar o programa completo e fazer a sua inscrição através do QR Code disponível na imagem de divulgação ou através das redes sociais da Junta de Freguesia do Castelo. Junte-se a esta iniciativa para pensar, partilhar e debater o desporto, contribuindo para uma visão mais qualificada, participativa e inclusiva, porque pensar o desporto é construir o futuro. A Sociedade Santanense Instrução e Recreio promove mais um jantar convívio CIR no dia 26 de setembro, uma noite com fados e baile no restaurante Valbon, na Carrasqueira. O fado vai ouvir-se a partir das 8 da noite com os fadistas Diolinda de Jesus, Susana Martins, Eleodor Salgado e Marcelo Costa, acompanhados pelos guitarristas Tiago Morna e Vítor Pereira. Uma noite que conta ainda com a animação musical do DJ Cajó. Faça já a sua reserva e garanta já o seu lugar no jantar convívio da Sociedade Santanense Instrução e Recreio, dia 26 de setembro, através do e-mail ssir1932@gmail.com ou pelo contacto 96414-9784. 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
2: Dar algumas horas do seu tempo pode fazer a diferença na vida de quem enfrenta uma doença oncológica. É com este apelo que a Liga Portuguesa contra o Cancro lança a campanha Ligue-se à Liga, que pretende mobilizar novos voluntários para reforçar uma equipa que contribui diariamente para a sua missão. A iniciativa tem como principal objetivo o recrutamento de voluntários para o Peditório Nacional, que este ano decorre de 29 de outubro a 1 de novembro, dando também a conhecer outras formas de voluntariado na Liga Portuguesa contra o Cancro. Ninguém melhor para fazer este convite do que quem já faz parte desta equipa. A campanha é protagonizada pelos próprios voluntários da Liga, que através de vários testemunhos em vídeo e fotografia, dão voz ao significado de fazer voluntariado e convidam todos a juntarem-se à causa. Ligue-se à Liga parte da ideia de que existe uma linha invisível que une quem precisa de apoio a quem decide dar o seu tempo para ajudar. Uma ligação feita de solidariedade, proximidade e compromisso com uma causa comum: apoiar as pessoas com doença oncológica e as suas famílias. Todos os anos, o Peditório Nacional leva milhares de voluntários às ruas do norte a sul do país. Durante 4 dias, são muitas as pessoas que disponibilizam algumas horas do seu tempo para recolher donativos que ajudam a tornar possível o trabalho desenvolvido diariamente pela Liga Portuguesa contra o Cancro. Este ano, a instituição quer fazer crescer ainda mais esta rede, procurando chegar também às gerações mais jovens. Participar no peditório não exige uma grande disponibilidade. Algumas horas podem ser suficientes para fazer parte de um esforço coletivo que permita à Liga continuar a apoiar milhares de pessoas. Embora o Peditório Nacional seja uma das maiores expressões do voluntariado, há várias outras formas de se ligar à Liga Portuguesa contra o Cancro ao longo do ano. O voluntariado comunitário, hospitalar e de entreajuda permite contribuir em diferentes áreas, desde a prevenção e sensibilização ao acompanhamento das pessoas com doença oncológica e suas famílias, e à partilha de experiências entre quem vive ou viveu a doença. Para ser voluntário e participar no Peditório Nacional ou noutras ações de voluntariado, os interessados podem inscrever-se através do site ligacontracancro.pt ou junto das delegações regionais da Liga Portuguesa contra o Cancro. Os alunos portugueses tiveram os piores desempenhos académicos de sempre na prova de leitura do Programa Internacional PISA, agravando uma trajetória descendente cujos resultados representam já mais de um ano de estudo perdido. Esta é uma das conclusões da nova edição do PISA, Program for International Student Assessment, o maior estudo internacional de educação realizado pela OCDE, que envolveu mais de 760 mil alunos de 91 países e economias. Os dados divulgados trazem más notícias para Portugal. Os jovens de 15 anos avaliados no ano passado voltaram a piorar a matemática, leitura e ciências. O estudo refere que os resultados dos 6.945 alunos de 225 escolas

média da OCDE. Até 2015 foram melhorando os seus resultados nas provas que se realizavam de 3 em 3 anos, ao ponto de o diretor do Departamento de Educação e Competências da OCDE olhar para o país de maus alunos como uma das maiores histórias de sucesso da Europa. No entanto, os alunos que realizaram a prova de leitura no ano passado tiveram 462 pontos, ou seja, 8 pontos abaixo da nota obtida em 2000, numa escala em que 500 pontos é a média de referência definida pela OCDE. Já a matemática, os conhecimentos recuaram a níveis de 2003, quando Portugal participou pela segunda vez no PISA e obteve 466 pontos. Os alunos que fizeram a prova no ano passado tiveram 460 em matemática. Ciências foi a disciplina com a descida menos acentuada, mantendo-se em linha com a média da OCDE, com 482 pontos. Além desta descida generalizada, que acompanha uma tendência de muitos países da OCDE, existem outros números preocupantes no relatório, como o aumento de alunos portugueses com conhecimentos abaixo do nível mínimo de proficiência. Portugal continua estatisticamente perto da média da OCDE, mas perdeu conhecimento, havendo poucos alunos de excelência. Apenas 100% são top performers em ciências, 6% em matemática e só 3% em leitura. Os investigadores concluem que o sistema de educação português continua relativamente capaz de garantir um patamar mínimo a muitos alunos, mas parece ter dificuldades em produzir desempenhos de excelência.

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2: Olá, muito bom dia. Hoje no Igreja em Notícia, o destaque vai para a mensagem de Dom Américo Aguiar, o verdadeiro legado da Jornada Mundial da Juventude, Lisboa 2023, tem rosto, numa intervenção que preferiu a partir de Seul, na Coreia do Sul. Esta e outras notícias já a seguir. Há acontecimentos que terminam no calendário, mas não terminam na vida. É uma afirmação do cardeal Dom Américo Aguiar, que marcou na segunda-feira passada a intervenção que preferiu em Seul, no âmbito da reunião de trabalho preparatória da Jornada Mundial da Juventude Seul 2027, onde participou enquanto membro do Dicastério para os Leigos, a Família e a Vida. Na reflexão intitulada O Legado da Jornada Mundial da Juventude de Lisboa 2023, 3 anos depois, o responsável português sublinhou que a Jornada Mundial da Juventude ultrapassou largamente os dias que decorreu. Começou muito antes e, se verdadeiramente a deixarmos entrar na vida, termina muito depois. Talvez nunca termine. Afirmou que a experiência de Lisboa mostrou também, segundo Dom Américo Aguiar, que ninguém está verdadeiramente preparado para fazer acontecer uma Jornada Mundial da Juventude. Destacou ainda que um dos verdadeiros legados foi o trabalho voluntário, que é indispensável na sua realização, mas sobretudo pelo testemunho que oferece através do seu tempo, disponibilidade e serviço. Aos responsáveis pela preparação da Jornada de Seul, deixou um apelo para que cuidem dos seus voluntários. Mais do que prestar um serviço a um grande evento, devem compreender que estão a participar numa missão da Igreja. O cardeal português destacou ainda a dimensão missionária da jornada, recordando a peregrinação dos símbolos da Jornada Mundial da Juventude pelas dioceses portuguesas. Reconhece que os frutos nem sempre são visíveis, salientando que nunca saberemos inteiramente o que aconteceu no coração de cada peregrino. Em Seul, as jornadas na Coreia do Sul vão acontecer em agosto de 2027. Por cá, no âmbito das comemorações do 112º Dia Mundial do Migrante e Refugiado, o Secretariado da Pastoral das Migrações da Diocese de Setúbal convida a comunidade para assinalar a efeméride no bairro Alentejano, na paróquia da Quinta do Anjo, no próximo dia 27 de setembro, com a celebração de Eucaristia às 11 horas, seguinte-se de almoço partilhado e um conjunto de atividades durante a tarde para toda a família. A paróquia do Castelo de Sesimbra vai receber no próximo fim de semana, entre 25 e 27 de setembro, as festas em honra de Nossa Senhora do Cabo Especial. Do programa religioso realiza-se no próximo dia 25 de setembro às 20h30, recitação do terço em honra de Nossa Senhora do Cabo. E no dia 26, às 20 horas, vigília de oração jovem. Os jovens de Sesimbra, que se preparam para participar na Jornada Mundial da Juventude em Seul, convidam toda a comunidade a participar neste momento de oração, encontro e entrega aberto a toda a comunidade. No domingo, celebra-se a Eucaristia às 15 horas, seguida de procissão pelo terreiro, em honra de Nossa Senhora do Cabo Especial. Agora conta do programa da Agenda Pastoral da Paróquia de Santiago Sesimbra. No dia 21, lembramos que a Igreja Matriz se encontra encerrada e no Salão Paroquial, às 21h30, há oração do renovamento carismático. No dia 22, terça-feira, às 16h50, há Hora Santa e Confissões, e às 18 horas celebra-se missa na Igreja Matriz de Santiago. Na quarta-feira, às 10 horas, há a missa na Capela da Misericórdia, e na quinta-feira, às 16h50, Hora Santa e Confissões, seguida de missa na Igreja Matriz, às 18 horas. Na sexta-feira, dia 25, às 10 horas, há a missa na Capela da Misericórdia e às 17 horas, no Salão Paroquial da Igreja Matriz de Santiago, realiza-se a reunião do Apostolado de Oração. Dia 26, sábado, celebra-se missa vespertina de domingo às 18 horas e no dia 27, domingo, realiza-se a missa às 11h30 na Igreja Matriz de Santiago, que é animada pelo renovamento carismático. Hoje realiza-se o 25º Domingo do Tempo Comum, do ano A, e a liturgia convida-nos a descobrir um Deus cujos caminhos e cujos pensamentos estão acima dos caminhos e dos pensamentos dos homens, quanto ao céu, está acima da terra. Sugere-nos, em consequência, a renúncia aos esquemas do mundo e à conversão aos esquemas de Deus. Igreja Notícia fica por aqui, nós voltamos no próximo domingo. Até lá, fique bem, sempre na companhia da Sempre FM, sintonia em 103.9. Até domingo, se Deus quiser. Na Sesimbra FM. 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

Os Strokes com este Love is All Around a dar continuidade a uma sequência que para trás ficou com a música e as recordações, primeiro para os portugueses, é verdade, uns jovens que na altura eram liderados por Paulo de Carvalho e que roubaram, imagino-se, o primeiro lugar no top britânico de vendas aos Beatles com este Missing You, que foi assim que começámos a sequência, aliás, uma sequência que depois foi interrompida aqui por uma pequena falta de energia nos nossos estúdios e que nos privou do vosso contacto durante alguns minutos, mas que deu também tempo para a entrada de Roy Orbison e para a recordação do seu Pretty Woman, que nos traz aqui muitas memórias, não só da música em si e do intérprete, mas também do filme que recebeu o mesmo nome. Para já, e até à transmissão da Eucaristia de hoje, que acontecerá às 11h30, é tempo ainda para Beach Boys e Scott McKenzie. Para já, God Only Knows, e depois São Francisco. Bom dia, um bom domingo para si também, um ótimo fim de semana num dia. Vai estar aqui.

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1: Eis-nos agora com 32 minutos depois das 11 horas da manhã. Te recebo a indicação de que na Igreja Matriz de Santiago já iniciou a Eucaristia de hoje, já se escuta o cântico de entrada. Aliás, já acabou o cântico de entrada. É tempo então de passar a emissão para o Pedro Vítor, que se encontra na Igreja Matriz. Bom dia, Pedro. A emissão fica contigo.
2: Sejais todos bem-vindos, também todos aqueles que participam na Santa Missa através da rádio. A palavra de Deus, encontramos a parábola dos trabalhadores. Todos somos trabalhadores do Senhor. Para Ele somos filhos e quer a nossa felicidade. Preparemo-nos para celebrare dignamente os santos mistérios. Confesso a Deus Todo-Poderoso e a vós, irmãos, que eu pequei muitas vezes por pensamentos, palavras, atos e omissões. Por minha culpa, minha tão grande culpa, peço à Virgem Maria, aos anjos e santos, e a vós, irmãos, que rogueis por mim a Deus, nosso Senhor. Deus Todo-Poderoso, tenha compaixão de nós, perdoe os nossos pecados, nos conduza à vida eterna.
3: Amém.

0: Gloria a Deus nas alturas e paz
1: na terra aos homens. Bom dia para todo o auditório de Sesimbra FM.
0: Senhor Deus, Rei.
1: Diretamente da Igreja Matriz de Santiago de Sesimbra. Estamos a proceder à transmissão da Eucaristia Dominical. Hoje, referente ao 25º domingo do Tempo Comum, presido esta celebração eucarística, o Reverendo Padre Lauro.
0: Nós damos graças por vossa imensa glória. Senhor Jesus Cristo, Filho unigênito, Senhor Deus, Cordeiro de Deus, Filho de Deus, vós que tirais o pecado do mundo, tende piedade de nós. Vós que tirais o pecado do mundo, acolhei as nossas súplicas. Vós que estáis a Deus, Pai, tende piedade de nós. Só vós sois santo, só vós o Senhor, só vós o Altíssimo Jesus Cristo, com o Espírito Santo, na glória de Deus Pai. Amém. Oremos. Deus Criador e Guia de todas as coisas, lançai sobre nós o vosso olhar, e para sentirmos em nós os efeitos do vosso amor, dai-nos a graça de vos servirmos de todo o coração. Por nosso Senhor Jesus Cristo, vosso Filho, que é Deus, e convosco vive e reina na unidade do Espírito Santo, por todos os séculos dos séculos.
1: Amém. Nesta leitura, vamos ouvir o profeta Isaías fala aos seus exilados num país estrangeiro, na Babilónia, tentando fazer renascer neles a esperança da liberdade e do regresso à sua terra. Os israelitas sabiam que o exílio tinha sido a consequência da sua infidelidade a Deus.
2: Enquanto está perto, deixa o ímpio o seu caminho e o homem perverso os seus pensamentos. Converta-se ao Senhor, que terá compaixão dele, ao nosso Deus, que é generoso em perdoar, porque os meus pensamentos não são os vossos, nem os vossos caminhos são os meus. Oráculo do Senhor. Tanto quanto o céu está acima da terra, assim os meus caminhos estão acima dos vossos, e acima dos vossos estão os meus pensamentos. Palavra do Senhor.
0: Graças a Deus.

0: Paulo encontrava-se na prisão quando recebeu a visita de um enviado da comunidade de Filipos, que ele próprio fundara. Os cristãos filipenses eram bons e generosos e quiseram ajudar o apóstolo naqueles dias difíceis que vivia. É nesta altura
1: Leitura
0: que
1: da
0: Paulo
1: Epístola do Apóstolo
0: descreve
1: São
0: as
1: Paulo
0: palavras que
1: aos
0: vamos ouvir.
1: Filipenses. Irmãos, Cristo será glorificado no meu corpo, porque eu viva, quer eu morra. Porque para mim viver é Cristo e morrer é lucro. Mas se viver neste corpo mortal é útil para o meu trabalho. Não sei o que escolher, sinto-me constrangido por este dilema. Desejaria partir e estar com Cristo, mas seria muito melhor, mas é mais necessário para vós que eu permaneça neste corpo mortal. Procurei somente viver de maneira digna do Evangelho de Cristo. Palavra do Senhor.
0: Na parábola dos operários da vinha, que nos é relatada por Mateus, Jesus mostra-nos como é o amor misericordioso de Deus que quer salvar todos os homens.

0: O Senhor esteja convosco. Evangelho de Nosso Senhor Jesus Cristo, segundo São Mateus.
1: Glória a vós, Senhor.
0: Naquele tempo, disse Jesus aos seus discípulos a seguinte parábola. O reino dos céus pode comparar-se a um proprietário que saiu muito cedo a contratar trabalhadores para a sua vinha. Ajustou com eles um denário por dia e mandou-os para a sua vinha. Saiu à meia-manhã, viu outros que estavam na praça ociosos e disse-lhes: Ide vós também para a minha vinha e dar-vos-ei o que for justo. E eles foram. Voltou a sair por volta do meio-dia e pelas 3 horas da tarde e fez o mesmo. Saindo ao cair da tarde, encontrou ainda outros que estavam parados e disse-lhes: Por que ficais aqui todo o dia sem trabalhar? Eles responderam-lhe: Ninguém nos contratou. Ele disse-lhes: Ide vós também para a minha vinha. Ao anoitecer, o dono da vinha disse ao capataz: Chama os trabalhadores e paga-lhes o salário. É começar pelos últimos e acabar nos primeiros. Vieram os do entardecer e receberam um denário cada um. Quando vieram os primeiros, julgaram que iam receber mais, mas receberam também um denário cada um. Depois de o terem recebido, começaram a murmurar contra o proprietário, dizendo: Estes últimos trabalharam só 1 hora e deste-lhe a mesma paga que a nós, que suportamos o peso do dia e o calor. Mas o proprietário respondeu a um deles: Amigo, em nada te prejudico. Não foi um denário que ajustei contigo? Leva o que é teu e segue o teu caminho. Eu quero dar a este último tanto como a ti. Ou serão maus os teus olhos porque eu sou bom? Assim, os últimos serão os primeiros. E os primeiros serão os últimos. Palavra da salvação.
1: Glória a vós, Senhor.

Meus caros irmãos e irmãs, esta parábola dos trabalhadores, que parece simples, mas não é tão simples para explicar, por isso nós vamos tentar de uma ideia geral que nos ajude a nós. É Deus que é o dono desta vinha ou desses trabalhadores, e depois esses trabalhadores somos nós, portanto não somos servos, mas somos filhos, e por isso que o Senhor não nos trata segundo os critérios do mundo, mas nos trata segundo a lei e o costume da família. Na família são outros critérios, e assim que o amor é que leva a ação de Deus para conosco. Portanto, Jesus, desta parábola, ensina que no reino de Deus e na igreja acontece algo de semelhante. Deus chama em todas as horas. Alguns foram chamados na primeira hora, outros foram chamados mais tarde, e outros ainda até na última hora. Trabalhar na vinha do Senhor significa encontrar o sentido da vida, significa saber que a nossa vida não termina neste mundo e que a nossa maneira de viver neste mundo nos prepara uma vida de plenitude, de glória, e assim que o Senhor nos convida a fazermos o bem, a trabalhar na sua vinha, com amor, fazendo o bem a todos, crescendo no amor, crescendo na santidade, para estarmos preparados para o encontro com Ele. No fim, Ele dará a mesma paga para todos, e a vida eterna, a vida eterna, a ressurreição, a plenitude da vida, Ele dá por cada um o máximo. Ele não se deixa vencer em generosidade. Ele quer dar a todos o seu reino, ou seja, uma vida em plenitude, e a vida eterna, uma vida feliz. Viver e seguir o Senhor significa viver melhor neste mundo. Se seguimos o caminho do Senhor, evitamos muitos caminhos perdidos, evitamos muitos sofrimentos inúteis, porque o Senhor nos ensina sempre o caminho do bem, o caminho do amor, o caminho da verdadeira felicidade, o caminho da paz. Por isso, meus caros irmãos, consideremos a nossa condição de filho de Deus para entregar ao Senhor, nosso Pai, a nossa vida, assim como fizeram os apóstolos, que deixaram tudo para seguir o Senhor, e deixaram tudo, mas com amor, na plenitude da liberdade. Mateus estava lá a cobrar os impostos, o Senhor o chamou, ele deixou tudo para seguir. É uma escolha de amor. Os outros apóstolos, grande parte, eram pescadores, então deixaram as redes para seguir o Senhor. Mas qual é o segredo que moveu
estas pessoas, estes nossos irmãos, a seguir o Senhor. É o amor, é sentir-se atraído por Cristo, o Senhor, o Filho de Deus. Seja louvado nosso Senhor Jesus Cristo. Amém.

0: professemus a nossa fé. Creio num só Deus,
1: Pai Todo-Poderoso, Criador do céu e da terra, de todas as coisas visíveis e invisíveis. Creio num só Senhor Jesus Cristo, Filho unigênito de Deus, nascido do Pai antes de todos os séculos, Deus de Deus, luz da luz, Deus verdadeiro de Deus verdadeiro, gerado, não criado, consubstancial ao Pai. Por ele todas as coisas foram feitas, por nós homens e para a nossa salvação, os céus, reencarnou pelo Espírito Santo, no seio da Virgem Maria e se fez homem. Também por nós foi crucificado, sob o Pôncio Pilatos, padeceu e foi sepultado. Ressuscitou ao terceiro dia, conforme as Escrituras, e subiu aos céus, onde está sentado à direita do Pai. E de novo há de vir em sua glória, para julgar os vivos e os mortos, e o seu reino terá fim. Creio no Espírito Santo, Senhor, que dá a vida, e procede do Pai e do Filho, e com o Pai e o Filho é adorado e glorificado, e ele que falou pelos profetas, creio na Igreja Santa, Católica e Apostólica, professo o batismo para a confissão dos pecados, espero a ressurreição dos mortos e a vida do mundo que há de vir. Amém. Oremos, irmãos e irmãs, a Deus Pai, que está perto de quanto os invocam, e é misericordioso para com todos, e supliquemos confiadamente, mostrai-nos, Senhor, o vosso amore.
2: Mostrai-nos, Senhor, o vosso amore.
3: Porque a palavra de Deus ilumina a Santa Igreja, e em todas as horas da tarde e da manhã, haja quem trabalhe na vinha do Senhor, oremos, irmãos. Para que os responsáveis pela economia mundial não se fechem às necessidades de ninguém, mas defendam os direitos dos mais pobres, oremos, irmãos.
4: Senhor, o vosso amor.
3: Para que todos os cidadãos tenham emprego, os camponeses tempo favorável às colheitas, e cada família uma digna habitação, oremos, irmãos.
4: Senhor, vosso amor.
3: Para que as nossas aldeias, vilas e cidades sejam lugares de convivência e amizade, onde se invoque o Senhor e haja paz, oremos, irmãos.
4: Senhor, vosso amor.
3: Para que os membros da nossa Assembleia Dominical sintam gosto em trabalhar ao serviço do Evangelho e encham o coração com os seus valores, oremos, irmãos.
4: Senhor, vosso amor.
0: Senhor nosso Deus, cujo pensamento e caminhos estão muito acima dos nossos, fazei que a palavra de Jesus nos desperte para o trabalho da sua vinha. Por Cristo nosso Senhor.
4: Amém.

0: que o meu e o vosso sacrifício seja sempre o Deus Pai Todo-Poderoso.
1: Receba, ó Senhor, os meus sacrifícios para a glória do Pai, para nós e toda a
2: vida. Aceitai benignamente, Senhor, os dons da vossa Igreja, para que receba nestes santos mistérios os bens que pela fé acredita. Por nosso Senhor Jesus Cristo, vosso Filho, que é Deus convosco,

potente. E verdaderamente nostro dovere e nostra salvazione. Dargus grazia sempre in toda parte, pur nostro Signore Gesù Cristo. Compadecido dos errados caminhos dos homens, dignou-se nascer da Virgem Maria. Com a sua morte da cruz, livrou-nos da morte eterna, e com a sua ressurreição, deu-nos a vida imortal. Por isso, com os anjos, os arcanjos e todos os trono e dominações e todos os coros celestes,

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Riunire la vostra presenza in comunione con tutta l'Iglesia, al celebrarmos il primo giorno della settimana, in cui nostro Signore Gesù Cristo resuscitò dos mortos, humildemente vos supplicamos, santificai estes dons, derramando sobre eles o vosso Espírito, de modo que se convertam para nós no corpo e sangue de nosso Senhor Jesus Cristo, na hora em que ele se entregava para voluntariamente sofrer a morte. Tomou o pão e, dando graças, deu aos seus discípulos, dizendo: tomai todos e comei, isto é o meu corpo, que será entregue por vós.

ceia, tomou o cálice. De novo vos deu graças e deu aos seus discípulos, dizendo: tomai todos e bebei. Este é o cálice do meu sangue, o sangue da nova e eterna aliança, que será derramado por vós e por todos para remissão dos pecados. Fazei isto em memória de mim.

celebrando agora, Senhor, memorial da morte e ressurreição de vosso Filho, nós vos oferecemos o pão da vida e o cálice da salvação. E vos damos graças porque nos admitiste a vossa presença para vos servir nestes santos mistérios. Humildemente vos suplicamos que, participando no corpo e sangue de Cristo, sejamos reunidos pelo Espírito Santo num só corpo. Lembrai-vos, Senhor, da vossa Igreja, dispersa por toda a terra. Tornai-a perfeita na caridade, em comunhão com o nosso Papa Leão XIV, o nosso Bispo Américo e todos os ministros sagrados. Lembrai-vos dos nossos irmãos que adormeceram na esperança da ressurreição. Lembramos particularmente Eugênia do Espírito Santo Souza, Álvaro Anselmo Sebastião, Manuel dos Santos da Conceição. Lembrai-vos, Senhor, de todos aqueles que na vossa misericórdia partiram deste mundo. Admiti-os na luz da vossa presença. Tende misericórdia de nós, Senhor. Dai-nos a graça de participar na vida eterna com a Virgem Santa Maria, Mãe de Deus, São José, seu Esposo, os bem-aventurados apóstolos e todos os santos que desde o princípio do mundo viveram na vossa amizade, para cantarmos os vossos louvores por Jesus Cristo, vosso Filho.

0: Somos filhos de Deus, muito, muito amados. Oremos com toda a confiança. Pai nosso que estás nos céus, santificado seja o vosso nome. Venha a nós o vosso reino. Seja feita a vossa vontade, assim na terra como no céu. O pão nosso de cada dia nos dai hoje. Perdoai-nos as nossas ofensas, assim como nós perdoamos a quem nos tem ofendido. E não nos deixeis cair em tentação, mas livrai-nos do mal. Livrai-nos de todo o mal, Senhor. Dai ao mundo a paz em nossos dias, para que, ajudados pela vossa misericórdia, sejamos sempre livres do pecado e de toda a perturbação, enquanto esperamos a vinda gloriosa de Jesus Cristo, nosso Salvador. Senhor Jesus Cristo, que dissestes aos vossos apóstolos, deixo-vos a paz, dou-vos a minha paz. Não olheis aos nossos pecados, mas a fé da vossa Igreja. Dá-lhe a união e a paz, segundo a vossa vontade. Vós que viveis e reinais pelos séculos dos séculos.
1: Amém.
0: A paz do Senhor esteja sempre convosco.
2: Saudai-vos na paz de Cristo.
3: Da Igreja Matriz de Santiago de Sesimbra, enviamos para todos aqueles que nos escutam através de Sesimbra FM um abraço da paz. Que a paz de Cristo esteja sempre conosco.

Felizes os convidados para a ceia do Senhor. Eis o Cordeiro de Deus que tira o pecado do mundo.

e depois termos comungado o corpo do Senhor, é tempo de darmos graças por Ele ter vindo ao nosso coração, sobretudo aqueles que tiveram a dita de o receber. É isso que neste momento estamos a ouvir, o campo de ação de graças.

0: adoremos. Concede, Señor, que este sacramento celeste nos santifique totalmente a alma y un cuerpo, para que nos seamos conducidos pelos nuestros sentimientos, mas pela virtud vivificante do vosso Espírito. Por nosso Senhor Jesus Cristo, vosso Filho, que é Deus convosco, na unidade do Espírito Santo.
1: Amém.
0: O Senhor esteja convosco.
1: Deus abençoe.
0: Abençoe-vos Deus Todo-Poderoso, Pai, Filho e Espírito Santo.
1: Amém.
2: Muito grato por celebrar convosco. É sempre uma alegria estar aqui nesta comunidade, mesmo hoje estando assim muito debilitado. E também muito grato ao seu Padre Léo, que presidiu a celebração. Votos de uma boa semana, continuação do Santo Domingo, primeiro, depois boa semana. Para quem está de férias, boas férias, um bom almoço. E deem paz e que o Senhor vos acompanhe.
1: Graças a Deus.

0: com este cântico final, damos por fim a transmissão da Eucaristia Dominical aqui da Igreja de Santiago de Sesimbra. Para todos os doentes que nos escutaram, desejamos as rápidas melhoras. Para o restante auditório da Sesimbra FM, desejamos um bom domingo, na paz de Cristo ressuscitado. São os votos da equipa que levou até si esta transmissão. No estúdio Paulo Cruz, na Igreja Matriz, o Padre Vítor. Para todos, uma boa tarde, uma boa semana. E até ao próximo domingo, se Deus quiser.
1: Encontro marcado então para o próximo domingo em direto da Igreja Matriz de Santiago de Sesimbra para a transmissão de mais uma Eucaristia Dominical. Até lá, um convite é feito da nossa parte. Fica na nossa companhia, em português continuamos, pois em português nos entendemos, e será logo de seguida com os Sem Limite, Banda Desenhada, Sexto Sentido, Namorados da Cidade e muitos outros. São as propostas para os próximos minutos.
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Modern Girl de Eric Clapton aqui na manhã, agora início de tarde já de domingo, estamos a 13 minutos das 13 horas para um domingo quente e que vai continuar assim também nos próximos dias, isto segundo a previsão dos técnicos da meteorologia no que diz respeito à próxima semana em que o mercúrio volta a subir nos termómetros. Não é a única coisa que sobe nos próximos dias, também o preço dos combustíveis que vai voltar a sofrer um acréscimo nos próximos, na próxima já segunda-feira, no dia de amanhã, e que vai ter um aumento significativo. Vejamos onde é que estes valores irão parar nos próximos tempos, agora que nos aproximamos da uma e que também nos aproximamos de mais um tema. Depois de recordarmos Eric Clapton com uma Modern Girl, é tempo para trazermos uma outra Modern Girl, de seu nome Tracy Chapman, que nos vai contar histórias. Telling Stories. Nos próximos minutos, abrir a porta também ao Strain e às suas gotas que nos chegam de Jupiter. Drops of Jupiter.

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0: este próximo tema nós... Ele é muito, muito importante, é muito... nostálgico.
1: Pois é.
0: À prova de balas, nós enfrentamos a vida, nós vivemos a vida.

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10: A Unidade Local de Saúde da Arrábida registrou uma evolução positiva nos principais indicadores da lista de inscritos para cirurgia, refletindo o trabalho desenvolvido pelas equipas clínicas e de gestão na melhoria do acesso dos utentes à atividade cirúrgica. A análise comparativa entre janeiro de 2024 e 2 de setembro de 2026 evidencia uma redução sustentada dos tempos de espera e uma melhoria global da gestão da lista cirúrgica. Os dados mais recentes demonstram que a mediana do tempo de permanência na lista de espera diminuiu de 4,0 para 3,2 meses, enquanto a média passou de 6,3 para 4,5 meses, traduzindo uma redução significativa dos períodos de espera para a cirurgia. Particularmente relevante é a melhoria observada nos tempos de espera mais prolongados. A percentagem de utentes a aguardar cirurgia há mais de 12 meses reduziu de 14,1 para 6,9%, uma diminuição de cerca de 7,2%, refletindo o esforço desenvolvido na recuperação da atividade cirúrgica e na resposta aos casos com maior antiguidade. A nota de imprensa é referido que estes trabalhos refletem o impacto das medidas implementadas para reforçar a capacidade cirúrgica da instituição, otimizar a gestão das listas de espera e melhorar a acessibilidade dos utentes aos cuidados de saúde. Para o Conselho de Administração da ULS da Arrábida, a evolução alcançada demonstra o compromisso contínuo da instituição com a prestação de cuidados de qualidade, centrados nas necessidades dos utentes e orientados para a redução dos tempos de resposta. A ULS da Arrábida continuará a desenvolver estratégias que permitam consolidar estes resultados, reforçando a atividade assistencial, promovendo ganhos de eficiência e garantindo um acesso cada vez mais célere às intervenções cirúrgicas.

e colocar em debate alguns dos principais desafios e oportunidades para o futuro do território. Depois do Fórum Península de Setúbal, que constituiu um primeiro grande momento público de reflexão sobre o futuro da Península de Setúbal, os encontros com a região representam uma nova etapa de um processo de auscultação que tem vindo a ser progressivamente aprofundado e alargado. O ciclo está organizado em 5 blocos temáticos, procurando assegurar uma leitura transversal e integrada das principais dimensões de desenvolvimento da região. O primeiro encontro realiza-se no Barreiro, a 21 de setembro, na Casa da Cidadania Cabós Gonçalves, e será dedicado ao bloco temático Saúde, Habitação, Demografia e Coesão Social. No dia 22 de setembro, a Escola Conde Ferreira, em Sesimbra, recebe o bloco dedicado a Turismo, Cultura, Desporto, Identidade e Atratividade Territorial. A 23 de setembro, no Auditório Charlot, em Setúbal, estará em debate o bloco Ambiente, Agricultura, Pescas e Resiliência Territorial. No dia 24 de setembro, os encontros com a região prosseguem em Almada, na Sala Pablo Neruda do Fórum Romeu Correia, com o bloco Economia, Emprego, Inovação e Qualificação. O ciclo encerra a 25 de setembro, no Auditório dos Serviços Centrais do município do Seixal, com o bloco dedicado a Mobilidade, Infraestruturas, Ordenamento e Conectividade. Todas as sessões têm início às 2:30 da tarde. Segundo o Frederico Rosa, presidente da Comunidade Intermunicipal da Península de Setúbal, os encontros com a região surgem neste contexto como mais um instrumento de auscultação e participação estratégica, procurando aproximar a construção do plano daqueles que conhecem, vivem, trabalham e investem na Península de Setúbal. As sessões estarão, por isso, abertas à participação da sociedade civil, permitindo que cidadãos, instituições, empresas, associações e outros agentes interessados possam contribuir para a reflexão em curso. Os contributos recolhidos nestas sessões irão somar-se ao trabalho de auscultação já desenvolvido e alimentar o processo de diagnóstico e reflexão estratégica, contribuindo para a identificação dos futuros eixos prioritários, objetivos e linhas de atuação do plano. Num momento particularmente relevante para a afirmação da Península de Setúbal e para a preparação do próximo ciclo de políticas públicas e de instrumentos de financiamento nacionais e europeus, o objetivo é dotar a região de uma visão partilhada e de um referencial estratégico capaz de reforçar a sua capacidade de iniciativa, cooperação e posicionamento.

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2: Até dia 22 decorrem as inscrições para o concurso Uma Maçã de Peso. A tradição agrícola da região de Sesimbra volta a estar em destaque com esta iniciativa que desafia os produtores locais a apresentar os maiores exemplares de maçã camoesa, uma das variedades mais emblemáticas do território do Cabo Especial. O concurso integra a 14ª Mostra de Maçã Camoesa, Doçaria e Pão e pretende valorizar o trabalho dos agricultores, promover a fruticultura local e preservar um património agrícola que faz parte da identidade de Sesimbra. A aposta na valorização desta variedade tem dado frutos. Em 2012 existiam apenas alguns produtores identificados. Atualmente o concelho conta com cerca de 16 produtores e uma produção anual superior a 13 toneladas, resultado do trabalho dos agricultores e do esforço desenvolvido para preservar e divulgar este produto único. O concurso Uma Maçã de Peso é uma celebração do conhecimento, transmitido de geração em geração, da dedicação de quem cuida dos pomares durante todo o ano e da qualidade de uma fruta que faz parte da história de Sesimbra. Se é produtor de maçã camoesa, aceita o desafio e participa. Apresenta o seu melhor exemplar, mostra a excelência da sua produção e contribua para manter viva uma das mais genuínas tradições agrícolas do concelho. Quem sabe se a próxima maçã de peso não será a sua. As inscrições decorrem até ao dia 22 pelo e-mail pescas.ruralidade@cm-sesimbra.pt ou no CAES, Centro de Apoio à Incubação de Empresas, Divisão de Empreendedorismo da Câmara Municipal de Sesimbra, em Santana. E no âmbito das comemorações do Dia Mundial do Turismo, realiza-se no dia 22, às 14h30, uma visita à Doca Pesca, através da qual pode conhecer de perto uma das mais importantes atividades económicas e identitárias de Sesimbra. Esta visita convida a comunidade e os visitantes a descobrir o cotidiano da Doca Pesca, proporcionando uma experiência única de contacto com o universo da pesca. Ao longo do percurso, será possível observar o movimento da doca, acompanhar a chegada das embarcações e conhecer o percurso do pescado, desde o mar até à lota. Um momento de aproximação à tradição pescatória sesimbrense, reforçando a ligação entre a população, o mar e os saberes que continuam a moldar a identidade do território. O ponto de encontro é na Fortaleza de Santiago e as inscrições podem ser efetuadas pelo e-mail turismo@cm-sesimbra.pt ou pelo telefone 21-228-8540. E o Grupo Desportivo de Sesimbra foi o grande vencedor da edição 2026 da Taça de Portugal de Futebol de Praia, naquele que é um título inédito para o emblema sesimbrense e para o universo da Associação de Futebol de Setúbal. Um feito ímpar, absolutamente extraordinário e conquistado com todo o mérito e reconhecido o brilhantismo. Uma conquista histórica, alcançada no dia 30 de agosto no estádio do Viveiro Jordan Santos, na Nazaré, depois do Grupo Desportivo de Sesimbra ter vencido por 6-4 o ADC o Sótão na grande final da Prova Rainha. Mais do que um troféu, este é o reconhecimento de um trabalho sério,

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Nesta grande festa, os produtores locais vão partilhar as suas especificidades da produção e as características singulares destes produtos que passaram de geração em geração e que fazem parte da história do Concelho de Sesimbra. Tome nota, dias 3 e 4 de outubro, com entrada livre no Parque Augusto Póvora, na Maçã, em Sesimbra. Mostra de Maçã Camoesa 2026. A não perder!

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2: Recentemente, a aldeia dos Fornos, na freguesia do Castelo em Sesimbra, deu um importante passo na preparação da sua comunidade para situações de emergência, com a realização de uma sessão de esclarecimento no âmbito do programa Aldeia Segura, Pessoas Seguras, promovida pela Proteção Civil de Sesimbra. Este encontro teve como principal objetivo informar, sensibilizar e preparar a população para uma atuação mais segura e eficaz perante situações de emergência, em particular no contexto dos incêndios rurais. Durante a sessão foram abordadas medidas de prevenção e autoproteção, procedimentos a adotar em caso de incêndio, formas de atuação perante uma situação de emergência, bem como a importância da identificação de locais de abrigo e refúgio e de uma eventual evacuação atempada da população. Um dos momentos importantes da sessão foi a designação de dois oficiais da segurança local, elementos da própria comunidade que terão um papel de proximidade e de ligação entre os residentes e as entidades de proteção civil, contribuindo para a divulgação de informação e para uma melhor preparação da população. A implementação do Aldeia Segura, Pessoas Seguras nos Fornos, constitui mais um passo na construção de uma comunidade mais informada, preparada e resiliente, reforçando a capacidade de prevenção e resposta perante o risco de incêndio rural. Este é o primeiro passo para a implementação da terceira Aldeia Segura na freguesia do Castelo, no concelho de Sesimbra, depois das aldeias do Parral e Pedreiras, porque a segurança começa na prevenção e uma comunidade preparada é uma comunidade mais segura. A Junta de Freguesia do Castelo promove em setembro o colóquio Pensar o Desporto, Construir o Futuro, integrado na 5ª edição do Junta Tal Desporto e nas iniciativas da Semana Europeia do Desporto. A ação de formação realiza-se no dia 26, no pavilhão multiusos, no Parque Augusto Póvoa, na Maçã, e é dirigida a treinadores, professores, praticantes, dirigentes e população em geral. Pretende ser um espaço de reflexão, partilha de experiências e debate sobre o presente e o futuro do desporto. No momento em que o desporto assume um papel fundamental na promoção de estilos de vida saudáveis, na educação, na inclusão e no desenvolvimento pessoal e social, este colóquio pretende reunir diferentes perspectivas e experiências, promovendo a partilha de conhecimentos e boas práticas. Esta é também uma oportunidade de formação e valorização dos agentes desportivos, com uma ação acreditada pelo IPDJ em 1,4 CES para a formação contínua de treinadores. As inscrições estão a decorrer e pode consultar o programa completo e fazer a sua inscrição através do QR Code disponível na imagem de divulgação ou através das redes sociais da Junta de Freguesia do Castelo. Junte-se a esta iniciativa para pensar, partilhar e debater o desporto, contribuindo para uma visão mais qualificada, participativa e inclusiva, porque pensar o desporto é construir o futuro. A Sociedade Santanense Instrução e Recreio promove mais um jantar convívio CIR no dia 26 de setembro, uma noite com fados e baile no restaurante Valbon, na Carrasqueira. O fado vai ouvir-se a partir das 8 da noite com os fadistas de Olinda de Jesus, Susana Martins, Eliodoro Salgado e Marcelo Costa, acompanhados pelos guitarristas Tiago Morna e Vítor Pereira. Uma noite que conta ainda com a animação musical do DJ Cajó. Faça já a sua reserva e garanta já o seu lugar no jantar convívio da Sociedade Santanense Instrução e Recreio, dia 26 de setembro, através do e-mail ssir1932@gmail.com ou pelo contacto 96414 9784.

Voces de Imbrecia. 16 horas. 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
2: Dar algumas horas do seu tempo pode fazer a diferença na vida de quem enfrenta uma doença oncológica. É com este apelo que a Liga Portuguesa contra o Cancro lança a campanha Ligue-se à Liga, que pretende mobilizar novos voluntários para reforçar uma equipa que contribui diariamente para a sua missão. A iniciativa tem como principal objetivo o recrutamento de voluntários para o Peditório Nacional, que este ano decorre de 29 de outubro a 1 de novembro, dando também a conhecer outras formas de voluntariado na Liga Portuguesa contra o Cancro. Ninguém melhor para fazer este convite do que quem já faz parte desta equipa. A campanha é protagonizada pelos próprios voluntários da Liga, que através de vários testemunhos em vídeo e fotografia, dão voz ao significado de fazer voluntariado e convidam todos a juntarem-se à causa. Ligue-se à Liga parte da ideia de que existe uma linha invisível que une quem precisa de apoio a quem decide dar o seu tempo para ajudar. Uma ligação feita de solidariedade, proximidade e compromisso com uma causa comum, apoiar as pessoas com doença oncológica e as suas famílias. Todos os anos, o Peditório Nacional leva milhares de voluntários às ruas do norte a sul do país. Durante 4 dias, são muitas as pessoas que disponibilizam algumas horas do seu tempo para recolher donativos que ajudam a tornar possível o trabalho desenvolvido diariamente pela Liga Portuguesa contra o Cancro. Este ano, a instituição quer fazer crescer ainda mais esta rede, procurando chegar também às gerações mais jovens. Participar no peditório não exige uma grande disponibilidade. Algumas horas podem ser suficientes para fazer parte de um esforço coletivo que permita à Liga continuar a apoiar milhares de pessoas. Embora o Peditório Nacional seja uma das maiores expressões do voluntariado, há várias outras formas de se ligar à Liga Portuguesa contra o Cancro ao longo do ano. O voluntariado comunitário, hospitalar e de entreajuda permite contribuir em diferentes áreas, desde a prevenção e sensibilização ao acompanhamento das pessoas com doença oncológica e suas famílias e à partilha de experiências entre quem vive ou viveu a doença. Para ser voluntário e participar no Peditório Nacional ou noutras ações de voluntariado, os interessados podem inscrever-se através do site ligacontracancro.pt ou junto das delegações regionais da Liga Portuguesa contra o Cancro. Os alunos portugueses tiveram os piores desempenhos académicos de sempre na prova de leitura do Programa Internacional PISA, agravando uma trajetória descendente cujos resultados representam já mais de um ano de estudo perdido. Esta é uma das conclusões da nova edição do PISA, Program for International Student Assessment, o maior estudo internacional de educação realizado pela OCDE, que envolveu mais de 760 mil alunos de 91 países e economias. Os dados divulgados trazem más notícias para Portugal. Os jovens de 15 anos avaliados no ano passado voltaram a piorar a matemática, leitura e ciências. O estudo refere que os resultados dos 6.945 alunos de 225 escolas portuguesas regressaram a valores próximos dos observados em 2006 nas três disciplinas, revertendo completamente os ganhos anteriores. Mas olhando para as disciplinas individualmente, a situação é ainda mais preocupante. Os alunos portugueses tiveram agora um desempenho à leitura pior do que em 2000 e a matemática obtiveram um resultado próximo ao dos colegas que fizeram a prova em 2003. Portugal participou pela primeira vez no PISA em 2000 e nessa altura os alunos portugueses surgiam entre os piores e muito abaixo da média da OCDE. Até 2015 foram melhorando os seus resultados nas provas que se realizavam de 3 em 3 anos, ao ponto de o diretor do Departamento de Educação e Competências da OCDE olhar para o país de maus alunos como uma das maiores histórias de sucesso da Europa. No entanto, os alunos que realizaram a prova de leitura no ano passado tiveram 462 pontos, ou seja, 8 pontos abaixo da nota obtida em 2000, numa escala em que 500 pontos é a média de referência definida pela OCDE. Já a matemática, os conhecimentos recuaram a níveis de 2003, quando Portugal participou pela segunda vez no PISA e obteve 466 pontos. Os alunos que fizeram a prova no ano passado tiveram 460 em matemática. Ciências foi a disciplina com a descida menos acentuada, mantendo-se em linha com a média da OCDE, com 482 pontos. Além desta descida generalizada, que acompanha uma tendência de muitos países da OCDE, existem outros números preocupantes no relatório, como o aumento de alunos portugueses com conhecimentos abaixo do nível mínimo de proficiência. Portugal continua estatisticamente perto da média da OCDE, mas perdeu conhecimento, havendo poucos alunos de excelência. Apenas 100% são top performers em ciências, 6% em matemática e só 3% em leitura. Os investigadores concluem que o sistema de educação português continua relativamente capaz de garantir um patamar mínimo a muitos alunos, mas parece ter dificuldades em produzir desempenhos de excelência.
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0: Praxis em Brasília. 17 horas.
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2: Todas as semanas, a GNR intercepta e retira da circulação cerca de 280 condutores com taxas de alcoolemia consideradas crime, num total acumulado de 8.438 detenções e 8.856 crimes registados entre 1 de janeiro e 31 de julho. Considerando que cada condutor detido fica impedido de conduzir durante um período mínimo de 12 horas, estas detenções representam no seu conjunto mais de 101 mil horas em que condutores sob o efeito do álcool foram afastados das estradas portuguesas, reduzindo durante esse período o risco que representariam para si próprios e para os restantes utilizadores da via. A atuação diária nas estradas nacionais tem sido orientada para travar condutas de risco extremo que colocam em perigo direto a vida de quem circula na via pública, neutralizando ameaças graves antes que resultem acidentes fatais. Com uma média mensal de 1.265 crimes de condução em estado de embriaguez, a análise ao perfil dos condutores interceptados revela que o problema atinge com maior incidência a população adulta entre os 31 e os 64 anos. A faixa etária dos 51 aos 64 anos lidera de forma expressiva, contabilizando 2.450 detenções, logo seguida pelos condutores com idades entre os 41 e os 50 anos, dos 31 aos 40 anos e dos 25 aos 30 anos, situando-se os jovens entre os 18 e os 20 anos e os condutores séniores em valores substancialmente mais reduzidos. Os padrões operacionais mostram que o risco se agrava drasticamente aos fins de semana, concentrando os sábados e domingos a esmagadora maioria das infrações, com um pico crítico no período da madrugada entre as 0 horas e as 6 da manhã, frequentemente associado a deslocações em contextos de lazer e diversão noturna. Do ponto de vista territorial, os distritos do Porto, Setúbal, Aveiro e Faro destacam-se com o maior volume de crimes e detenções efetuadas, espelhando os eixos com maior intensidade de tráfego rodoviário e concentração urbana e turística. As autoridades recordam que o consumo de bebidas alcoólicas reduz drasticamente o tempo de reação, limita o campo visual e diminui a capacidade de decisão, transformando o veículo numa ameaça real para o próprio condutor, para os passageiros e para todos os que partilham a estrada. Perante esta realidade, a Guarda Nacional Republicana apela à responsabilidade individual e coletiva. Se consumir bebidas alcoólicas, não conduza em circunstância alguma, recorra a transportes públicos, táxis ou soluções de transporte partilhado, escolha antecipadamente um condutor designado no seu grupo que se comprometa a não beber e planeie o regresso em segurança, lembrando-se de que uma decisão consciente ao volante evita tragédias e salva vidas. A Associação Portuguesa contra a Obesidade Infantil, a APCOI, anunciou a abertura das inscrições para a nova edição do programa escolar Heróis da Fruta, referente ao ano letivo 2026-2027, destinada a turmas do pré-escolar e do primeiro ciclo de todo o país, incluindo as regiões autónomas da Madeira e dos Açores. A iniciativa, que no último ano letivo registou a inscrição de 41.128 alunos, 2.034 turmas e 1.170 escolas, tem como objetivo central promover hábitos de alimentação saudável nas rotinas diárias das crianças portuguesas. Desde o seu lançamento em 2011, o projeto já impactou mais de 1 milhão de alunos, consolidando-se como o maior programa de educação alimentar em contexto escolar no país. O método Heróis da Fruta foi desenhado por uma equipa multidisciplinar de nutricionistas e educadores, estando totalmente alinhado com as orientações da Organização Mundial da Saúde, da Direção-Geral da Saúde e da Direção-Geral da Educação. A sua aplicação em sala de aula é simples e não sobrecarrega os currículos escolares. Exige apenas 5 a 15 minutos diários ao longo de 25 dias úteis, 5 semanas, utilizando músicas e materiais lúdico-pedagógicos para incentivar o consumo diário da regra dos 5 ao dia. Na edição 2026-2027, todas as turmas participantes que completarem o desafio de 5 semanas terão direito a prémios garantidos. Podem inscrever-se turmas de estabelecimentos de ensino públicos ou privados, renovados, incluindo jardins de infância, agrupamentos escolares, ATL, CATL e AF. As inscrições são totalmente gratuitas e devem ser realizadas até ao dia 31 de outubro através do formulário heroesdafruta.com.

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2: No âmbito das comemorações do Dia Mundial do Turismo, realiza-se no dia 26, às 8h30 da noite, no Cabo Especial, a atividade Astroturismo. Prepare-se para uma experiência única no Cabo Especial, onde o céu noturno ganha vida através de uma observação astronómica memorável. O convite é para explorar a vastidão do cosmos num cenário de beleza natural singular, aliando ciência, cultura e a preservação do património do céu noturno. Com o acompanhamento de uma equipa especializada, poderá observar planetas e constelações, descobrindo os segredos do universo num ambiente educativo e inspirador. Esta atividade é a oportunidade ideal para contemplar o céu estrelado de Sesimbra, promovendo um contacto próximo com a astronomia de forma fascinante. Junte-se a esta descoberta astronómica inesquecível e deixe-se deslumbrar pela magia do céu noturno. Faça já a sua inscrição pelo 21-228-8540 ou turismo@cm-sesimbra.pt. A piscina municipal de Sesimbra promove a segunda edição da aula Mega Hydro by Night Sesimbra, destinada a utentes do equipamento. Esta aula especial de hidroginástica decorre num ambiente único, com música animada, luzes coloridas e muita diversão, proporcionando uma forma diferente e motivadora de praticar atividade física. Dirigida a maiores de 13 anos, tem como principal objetivo promover o exercício físico e o bem-estar num contexto descontraído e divertido. Dia 26, sábado, às 8 da noite, na piscina municipal de Sesimbra, com limite de 50 participantes. E no dia 25, sexta-feira, a Farmácia Lisa, em parceria com a Câmara Municipal de Sesimbra, promove em Alfaria uma caminhada solidária entre as 9 da manhã e o meio-dia, com atividades de movimento com professores de educação física. O valor da participação reverte para uma instituição do concelho. Mais informações pelo 21-268-8547. Estão abertas inscrições para a iniciativa Museu em Família, caminhada às pegadas dos lagosteiros, promovida pelo Serviço Educativo do Museu, no dia 26, sábado, às 10 da manhã. Há muitos milhões de anos, a região de Sesimbra era bem diferente da que conhecemos hoje. Por aqui caminharam dinossauros gigantes, deixando pegadas, ficaram gravadas nas rochas e chegaram até aos nossos dias. Hoje, essas marcas podem ser observadas em três locais muito especiais: a Pedreira do Avelino, a Pedra da Mua e os lagosteiros. São verdadeiras janelas para um tempo em que os dinossauros dominavam a Terra. Visitar estes três monumentos naturais é como fazer uma viagem no tempo. Ao seguir os percursos e observar as pegadas, podemos imaginar os dinossauros a caminhar onde hoje existem praias, arribas e aldeias. O Serviço Educativo do Museu vai visitar a jazida dos lagosteiros, onde podem ser observadas pegadas de animais herbívoros e carnívoros que ficaram gravadas nas rochas e que chegaram até hoje. Nos dias 26 de setembro, sábado, às 10 da manhã, no âmbito do programa Museu em Família. Há limite de 20 participantes e as inscrições decorrem até ao dia 23 pelo e-mail serviço.museu@cm-sesimbra.pt. O ponto de encontro é no Cruzeiro do Cabo Especial. Estão abertas inscrições para o ano letivo 2026-2027 da Associação Zana Batuta, nomeadamente para o Conservatório de Música de Sesimbra e a Escola de Teatro. O Conservatório de Música tem abertas as inscrições no grau de iniciação, destinado a crianças que desejam dar os primeiros passos no ensino artístico da música. Através de uma formação estruturada e adaptada à idade dos alunos, o curso proporciona o desenvolvimento musical, sendo uma oportunidade única para aprender música. Já o teatro é uma poderosa ferramenta de expressão, através da qual, por meio da improvisação, da expressão corporal, da voz e da interpretação, os participantes desenvolvem a criatividade e a confiança. Quer para quem deseja iniciar-se no teatro, quer para quem procura aprofundar conhecimentos na área da representação, a Escola de Teatro Zana Batuta oferece um espaço de partilha e crescimento. Inscrições em zanabatuta.associação@gmail.com.

0: Taxis em Brefe. 19 horas. 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

ajudar a ter um filme com o mesmo nome. Que conta com Jane Fonda como atriz principal e protagonista. Era necessário mostrar o que uma classe trabalhadora feminina passava no seu dia-a-dia. Horários alargados, discriminação e até abuso. Um dia numa relote, Dolly Parton, convidada por Jane Fonda para participar, mostra a canção tocando com as unhas para fazer percussão. Perceberam imediatamente que seria um enorme sucesso.

Donna Summer, uma das principais intérpretes da era disco, canta este She Works Hard for the Money em 1983. Baseado numa inspiração da cantora, após ver uma empregada de limpeza de nome Onetta Johnson, que trabalhava no restaurante Chasen's numa after party dos prédios Grammy nesse mesmo ano. Esta canção tornou-se nas principais de Donna Summer, juntamente com outros sucessos como, por exemplo, Last Dance.

Terminamos por hoje com uma canção gravada em 1987 das principais do grupo House Martins. Curiosamente foi um enorme sucesso no Brasil no ano seguinte, pois fez parte da novela da Globo Bebê a Bordo. Ficamos com a construção de casas em build dos House Martins. Boa semana.

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2: No dia 24 de setembro, quinta-feira, a Biblioteca Municipal de Sesimbra comemora o 21º aniversário com o serão de contos Talego, Tira Histórias de Água e Que Mais, com Joaninha Duarte, às 9 da noite, na Sala Polivalente. A contadora de histórias Joaninha Duarte convida-nos a entrar no seu Talego Tira Histórias para descobrir palavras que correm como a água e que surgem como o fio condutor deste serão de contos, no encontro onde as palavras se deixam habitar por quem as conta e por quem as escuta. A partir de obras da literatura para a infância e da literatura tradicional de autores como Miyakoto, Onjaki e da própria Joaninha Duarte, os participantes são convidados a mergulhar em histórias que fluem como rios e despertam emoções e sentidos. Um momento único de partilha, encantamento e descoberta a não perder. No sábado, dia 25, realiza-se a 62ª sessão do Café Memória de Sesimbra, às 9h30 da noite, nas instalações da Junta de Freguesia da Quinta do Conde. Cuidar de quem cuida. Apoio aos cuidadores nos cuidados de saúde primários com a doutora Madalena Rodrigues é o tema desta 62ª sessão, destinada a pessoas com problemas de memória e demências, seus cuidadores e familiares. Cuidar de alguém é uma tarefa exigente que pode ter impacto na saúde física, emocional e social do cuidador, tornando essencial conhecer estratégias que promovam o seu bem-estar e a qualidade dos cuidados prestados. Assumir o papel de cuidador informal representa um desafio que exige dedicação, adaptação e competências para responder às necessidades do dia-a-dia. Frequentemente, esta responsabilidade pode provocar sobrecarga física, emocional, social e financeira, tornando fundamental reconhecer os sinais de desgaste e adotar medidas de autocuidado. Este é um projeto que resulta de uma parceria protocolada entre a Câmara Municipal de Sesimbra e a Associação Alzheimer Portugal. Pode obter mais informações pelo e-mail anabela.gato@cm-sesimbra.pt. No dia 25, sexta-feira, às 9h30 da noite, há conversas na capela com o tema Cores e Símbolos das Divindades por Filomena Barata, do Ouro e Púrpura de Apolo, ao Açafrão da Aurora, de Deméter, de Ceres ou de Dionísio e ao Branco de Vesta. As cores assumem-se como uma linguagem simbólica que traduz a natureza e os atributos de algumas divindades que vão ser faladas nesta sessão. Dia 25, 9h30 da noite, na Capela do Espírito Santo dos Mariantes, em Sesimbra. E no sábado, dia 26, às 3 da tarde, Karina Sapateiro apresenta na Sala Polivalente, na Biblioteca Municipal de Sesimbra, o livro A Luz da Princesa. Nesta tarde pode conhecer o universo fantástico da saga Os Cinco Elementos, numa sessão especial com a autora. A iniciativa inclui a apresentação de A Luz da Princesa, o primeiro livro da saga, dirigida a jovens a partir dos 12 anos, seguindo-se o lançamento oficial do segundo volume, A Força da Natureza. No final, haverá uma sessão de autógrafos, durante a qual será possível adquirir exemplares dos dois livros. E no domingo, dia 27, decorre no Centro Cultural Costeiro, em Sesimbra, a oficina comunitária de escrita criativa e dramaturgia Escrever Histórias da História, por Yolanda Ávila, uma iniciativa domingo às 11 no museu. Promover a reflexão e a criatividade através da exploração de objetos das coleções do Museu Marítimo de Sesimbra, incentivando a criação de narrativas originais a partir de artefactos com histórias e significados únicos, é o objetivo deste domingo às 11 no museu. Inscrições em yolanda.avila@cm-sesimbra.pt e há limite de 15 participantes.
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0: É agora.
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1: A partir de agora, Sesimbra vai-se ligar ao mundo. Através do quê, Rita?
0: Do Música no Tempo.
1: É verdade.
0: E bom dia.
1: Bom dia, bom dia, bom dia.
0: Muito bom dia nesta quarta-feira. De uma manhã, olha, parece que hoje acordámos e o verão foi-se embora.
1: É verdade.
0: Não é?
1: É uma ventania dos diabos.
0: Já, mas ontem à noite também já estava.
1: Pois.
0: Estava a vir aquele frescote.
1: É o prolongamento.
0: Mas também, como o tempo anda, não sabemos bem.
1: Pois, é bem verdade.
0: Ora.
1: Uns dizem
0: vai-se
1: que...
0: andando como ao tempo.
1: É verdade. uns dizem que o verão vai-se prolongar, mas pelos vistos desta maneira parece-me que é mentira.
0: Ora, cá venha verão ou
1: venha,
0: outono,
1: venha,
0: nós cá estamos, nós nesta manhã de quarta-feira e resta-nos dizer muito bom dia, Sesimbra, bom dia, mundo que nos ouve. Nós somos a equipa do Música no Tempo.
1: O seu portal para a música.
0: E todas as quartas-feiras cá estamos nós, das 11 às 13. O meu nome é Rita Dionísio.
1: E o meu Silvestre José. E também para dizer que aos domingos a repetição acontece entre as 20 e as 22 horas.
0: Ora, e se nos estão a ouvir ao domingo, então uma boa noite.
1: Ora, nem mais.
0: Ora, hoje, o que é que nós trazemos? Continuamos a viajar pelo mundo fora.
1: É verdade.
0: Trazemos Chile.
1: Chile, é verdade.
0: Mas não é a comida, o Chile. Não,
1: não é o Chile. Não.
0: Olha, também tenho o cão de uma amiga minha que é o Chile.
1: Olha.
0: Às vezes passei aí nas ruas da nossa Sesimbra.
1: Sim, sim.
0: Mas hoje trazemos as sonoridades e a história da música no Chile. Mas não só. Trazemos marés sonoras, porque inicia-se hoje uma nova temporada. E quem será que vai iniciar esta nova temporada?
1: Quem
0: será? Fiquem para... Oi, são até ao fim. E fiquem para confirmar qual será o nosso participante de hoje. Também temos o habitual passatempo. Temos uma nova palavra ou expressão para divulgar.
1: Pois temos.
0: E algumas coisitas para se entreterem com a cultura por aqui durante esta semana. Ora, hoje, quarta-feira, é dia 15 de setembro.
1: É dia mundial.
0: É dia mundial de alguma coisa.
1: Da democracia, pois claro.
0: Ah, mas não é só.
1: Não.
0: Também
1: é o dia, enfim, este é o mais azedo. É o dia mundial da consciencialização sobre linfomas.
0: É importante divulgar que existem.
1: É.
0: Mas em Portugal, olha, em Setúbal é feriado.
1: Pois, em Setúbal é feriado. E
0: no Fundão também. Ouvi dizer.
1: Porque na terra da...
0: E temos pessoas a chegar, é assim.
1: Na terra da cereja.
0: E de repente este estúdio enche. Sim, onde é que tu vais? Vais fugir de mim?
1: Vou, pois.
0: Vai, não podes. É que não podes fugir de mim, ainda vamos ficar cá até às 13.
1: Vou tirar bilhete.
0: Vais tirar bilhete, mas assim? E pagaste bilhete ou bilhete e meio? Ora, isto é assim, de um lado passa-se para o outro. E a verdade é que temos aqui pessoas a chegar, não é?
1: É verdade.
0: É verdade, olha, bom dia. Muito bom dia, bem-vindos.
1: Muito prazer.
0: Ora, vamos.
1: É assim, veste carambola,
0: melhor, muito bem, já falámos muitas vezes.
1: É verdade.
0: Fomos falando. Ora. E enquanto nós...
1: E a Margarida também.
0: E a Margarida também. Bem-vinda, Margarida.
3: Obrigada.
0: É um gosto receber-vos aqui. É a primeira vez que vem cá?
4: É.
0: É, e agora vão aqui ainda assistir um pouquinho. Eu hoje tenho que falar chileno.
1: Pois estás na América do Sul, não é?
0: Ora, estávamos aqui a começar o nosso programa e hoje fomos ao longo desta semana descobrir a música do Chile e é isso a que nos propomos hoje. Até chegarmos e não chegarmos até aqui às nossas terras, não é? Vamos navegar pelo Chile. Mas olha, antes de irmos ao Chile,
1: sim,
0: vamos à música. Vamos à música do Chile.
2: Vamos mesmo, não é?
0: Ai, vamos. Ah, isso é que é. E vamos assim de cabeça.
2: Mas espera, antes de irmos ao Chile.
0: Sim.
2: Compraste bilhetes ou esqueceste?
0: Ah, eu comprei dois.
2: Compraste dois.
0: Foi. Ofereceram-me. Assim, pensaram, tudo. Olha, Moçoila.
2: Ora bem.
0: Disseram, é, pariga, então se tu vais falar do Chile e não vais ao Chile, como é que isso pode ser? Toma lá um bilhetinho para ti e para o Silvestre.
2: Ora bem, nem mais nem ontem.
0: Opa, que
2: mas
0: bom.
2: Também hoje é dia de limpeza da praia. Pronto.
0: Ah, pois é, ainda querias falar disso. É muito importante.
2: Isso é muito importante.
0: Muito importante, ainda bem que me lembraste. Porque,
2: pessoas,
0: são coisas muito importantes.
2: Há pessoas que pensam que a praia é para deitar lixo fora, assim, piatas, etc.
0: Infelizmente ainda há pessoas com essa mentalidade,
2: pois
0: não é?
2: É verdade.
0: Eu esperava que já estivéssemos noutro nível.
2: Pois, mas não.
0: Não.
2: Não.
0: Mas olha, quem está aqui noutro nível, sabes quem é?
2: Quem?
0: Nicolás Jarre. E olha, eu ouvi tanto. Que resolvi trazer, até porque descobrimos que ele vem do Chile. É assim uma música mais modernaça e eletrónica, mas dá para perceber aqui umas sonoridades do Chile.
2: Para abrir.
0: Para abrir. E sabes como é que se chama esta música? Ni Morrer.
2: Ni Morrer.
0: Ni Morrer. Então,

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1: Brincadeira tem hora. 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
2: Tem hora mesmo.
3: Está na hora?
2: Não se brinca assim a qualquer hora.
3: É um trabalhar e outro se brincar. E nós já estamos para isso. Vamos embora.
2: Ora bem, então, o que é que temos hoje?
3: Ah, temos brincadeira.
2: Pois temos.
3: Ora, temos um passatempo a começar já. Está na hora e vamos brincar. Ora, um passatempo todas as semanas, é um passatempo
2: por
3: semana.
2: É um
3: nem sabe o bem que lhe fazia, não é? Era devia ser por dia, não rimei. Oh.
2: Não, pois.
3: Ora, este passatempo consiste no quê? Todas as semanas trazemos uma palavra ou expressão de Sesimbra para que os nossos ouvintes possam adivinhar. Adivinham, mas não fiquem só a pensar. Toca a enviarem mensagens para a Sesimbra FM.
2: E não só.
3: Redes sociais, podem telefonar, podem escrever de mensagem privada. O que interessa é que enviem as vossas sugestões.
2: Podem mandar por tartaruga, que agora...
3: Nunca mais cá chega, senhores.
2: Não chega,
3: não,
2: pois.
3: Nunca mais cá chega. Ora, o que interessa é que chegue um pouco antes das 13. O primeiro a acertar no significado da palavra ou expressão de Sesimbra, que todas as semanas trazemos e vamos já divulgar qual
2: já.
3: É, ganha...
2: Ganha
3: o quê, Silvestre José?
2: Ai, ganha tanta coisa.
3: Ficaste cansado?
2: Fiquei.
3: Ainda não almoçaste?
2: Pois não, mas...
3: Não sei como é que fizeste isso, andaste a brincar à noite, cantaste o fado, foste cantar ao fado.
2: Olha, como é que tu adivinhaste?
3: Não sei, pareceu-me, estás cansado.
2: Ora, o que é que vai ganhar? Vai ganhar o quê?
3: Já te esqueceste?
2: Já.
3: É tão bom. É assim que acontece na vida das pessoas. Logo de manhã que canta um fado à noite.
2: É o que faz a idade.
3: Ora, ganha o poder de escolher uma música. Para integrar a nossa playlist da próxima semana.
2: E uma frase também.
3: Sim. E uma frase. Pois estamos cá para lhe dar voz.
2: É verdade.
3: E uma frase sobre o quê? Sobre o que bem entenderem. Ora, para ganhar isso tudo, só tem que adivinhar o significado da palavra.
2: Ganga
3: é uma expressão cá de Sesimbra. Vocês conhecem? Podem falar. Nós temos aqui a Margarida e Mário. Falem à vontade. Já ouviram falar nisso?
4: Ganga deve ser velocidade, não é?
3: Não sabemos. É o teu palpite, Mário.
4: É.
3: Pensei que ias falar das calças. Hoje, portanto, tens umas calças de ganga.
4: São novas até.
3: Ah, bela calcinha. Ora, o Mário já deu o seu palpite. E nós queremos saber quem nos ouve aí desse lado. Sim,
2: ganga.
3: Tu me estás aí a ouvir. O que é que será que isto quer dizer? Se sabes, envia já. Se não sabes, envia na mesma. Porque nós queremos é saber. Ora, na semana passada foi o Lionel Ferraria que adivinhou.
2: Venceu, é verdade.
3: Venceu, mas ainda não recebemos...
2: Nem a música, nem a dita coisa.
3: Nem a frase. Queres dizer alguma coisa, Silvestre?
2: O que eu quero dizer é que, supostamente, olha o meu pato.
3: Ele quer dizer...
2: Uma vontade de fazer um arroz de pato.
3: Ainda é cedo, pá. Deixa estar o patinho. Estava a perguntar se querias
2: pato.
3: Dizer alguma coisita.
2: O que eu queria dizer era que era suposto o nosso vencedor enviar...
3: Sim, mas isso já foi. Tu queres aproveitar e dizer... Ah, sim, é uma frase, alguma coisa, é uma coisa para dizer ao mundo?
2: Ah, sim, a vida
3: então
2: é bela.
3: Ora,
2: a vida é bela.
3: Muito bem.
2: Nós é que damos cabo dela.
3: É, para cada um faz o que entender. Eu cá prefiro torná-la bonita.
2: Eu também.
3: E todos os dias temos essa capacidade.
2: É verdade.
3: Porque tu acordas, mexes os olhinhos, os braços e as perninhas, fazes dele o que entenderes. Vais para a rua mal disposto, se entenderes.
2: Ou bem disposto.
3: Depois depende de cada um de nós, não é? Nós é que fazemos a nossa vida. Ora, e quem anda a fazer vida por aí também são outros meninos chilenos.
2: Sim.
3: Estes são um sucesso.
2: Vamos ver.
3: Eles já fizeram um sucesso daqueles que tu nem imaginas, não é? E digo-te já, desde 2022, talvez não tenhamos muito ouvido, porque também não é assim aquele estilo que nós mais ouvimos os dois, que eu também já conheço um bocadinho a tua escolha musical, mas olha que pelo mundo inteiro... Eles estão a fazer furor. Vamos lá ouvir.
2: Sucesso.
3: Paloma, Wet Coast, Paelita, Paloma Mami e mais uns Ultra Solo Remix. Estás preparado?
2: Yeah.
3: Ora, toma.
2: Lançado em junho de 2000.

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1: Ei, lá vem o avião. Lá vamos para o Chile. Vamos para o Chile.
2: Ainda agora chegámos, já estamos a ir embora. É assim. E bom dia a quem nos ouve. Se achou que nós chegámos, já apanhámos o avião diretamente para o outro lado. E para quem estava distraído, nós somos aquela dupla de locutores da quarta-feira de manhã. Aqui na Sesimbra FM, o meu nome é Rita Dionísio.
1: E o meu, Sylvester da Cat.
2: E vamos... É o da Cat.
1: É o da Cat.
2: Hoje é da Cat. Vamos estar por cá até às 13. E agora, acaba mesmo agora de começar...
1: A viagem.
2: Ah, pois é. O nosso... A nossa rúbrica Radar de Frequências. Eu gosto mesmo de dizer Radar. Radar de Frequências. Sintoniza ao mundo... Descobre a música connosco. E hoje, do Chile, acho que vamos perceber que vamos conseguir conhecer a história do Chile através da sua música. Pois, muito antes de existir o Chile como país, já havia música naquele território. E olha aí, havia música mapuche, aimara, quechua. Parece aquela marca, mas não é.
1: Pois é.
2: Se calhar foi inspirado nesta
1: quiçá.
2: Nestes povos. Rapa Nui.
1: Olha.
2: É tipo rapa tudo.
1: Rapa tudo. É rapa tudo. Rapa tudo.
2: E cada povo com as suas tradições, contos, cantos, danças e instrumentos. E começamos, não é, Silvestre?
1: É verdade. Em termos religiosos, na sua grande maioria, foram católicos. Embora hoje o país seja bastante mais diverso e secularizado. Politicamente, o Chile é uma república presidencial democrática. Hoje viajamos até ao Chile e vamos lá à história.
2: Vamos à história já?
1: Vamos.
2: Eu já estava na história. Eu já ia nos povos.
1: Jesus.
2: Já, é assim, agora ia dizer...
1: Vais com uma ganga...
2: Vou cá com uma ganga.
1: Do Mário, acho que uma ganga.
2: É assim.
1: E será que pode a música contar a história de um país?
2: Ah, pois claro que pode.
1: Então se pode, vamos embora.
2: Claro que pode. Então, já fui aos povos e já fui a todo lado.
1: A todo lado, menos aqui.
2: Eu já dei a volta.
1: E começamos pela Mapuche.
2: Mapuche.
1: Pela Mapuche, é verdade. Onde encontramos, por exemplo, o cultrum, um tambor cerimonial, profundamente ligado à espiritualidade e à figura de Manchi. De Manchi.
2: E descobri uma musicazinha que nos traz isso. Traz-nos o cultrum e a trutuca.
1: Olha.
2: Viste? Gostaste do nome? Eu gosto de dizer estes nomes.
1: É, pronunciaste bem, sim senhor.
2: É? Olha aqui o cultrum. Lá se descobres o tambor aí.
1: Será este?
2: Certeza. Foi a Liliana a bater à porta, não viste? É o tambor. É assim. Bom dia, Liliana.
3: Bom dia.
2: Bom dia. Ora, mas também temos mais. Temos mais. Estamos a ouvir e temos, por exemplo, a trutuca.
1: Pois temos.
2: É trutuca. Trucaste todo, não foi? Ora, na semana passada andávamos na Argentina, esta semana aterramos no Chile, meus senhores, e o Chile fica mesmo ali ao lado de tudo e mais um par de botas na América Latina. Era um par de botas.
1: É um par de botas ou um par de sapatos? Um de chinelos?
2: Querias?
1: Já agora.
2: Eu preferi uma botinha.
1: Olha, sabes uma coisa?
2: Diz-me lá, Silvestre José.
1: Estou perdido na floresta.
2: Eu sei porquê.
1: Sabes?
2: Sei.
1: Então vá.
2: Olha, mas eu vou-te já dizer, também não percas, porque também é fácil.
1: Então.
2: É fácil, é só seguir a música, estás a ver?
1: Tens que aumentar um bocadinho mais alto, é que eu não ouço nada.
2: Não, então vamos lá ouvir um bocadinho do Cultruca.

0: Ora, se nesta música falávamos nós aqui dos instrumentos, sim, e encontramos o Cultrum ou a Trutuca.
1: Exato.
0: É giro dizer-lhe lá, Trutruca.
1: Trutruca.
0: Ah, se não vale, era, tinha que ser depressa.
1: A Trutruca. Trutruca.
0: Ah, muito bem. Mas a verdade.
1: Mas avançamos no tempo.
0: Mas a verdade é que há mais instrumentos.
1: Aham.
0: Há mais instrumentos. Ah,
1: pois
0: há. Nós temos, por exemplo, descobrimos por lá uma zampona, charango, o bombo, a quena. Olha o que não faltam por lá, são instrumentos. As sonoridades são-nos até bastante familiares, mas os nomes, pronto, não eram assim tão familiares. Embora a zampona já se ouvia falar, mas avançamos no tempo, não é? Tu queres seguir caminho?
1: Ah, pois, ora bem, é meio.
0: Então diz-me lá.
1: Bem, mas encontramos uma música que praticamente se confunde com a própria identidade chilena. Sabes qual é?
0: A cueca.
1: Ah, pois. Mas é,
0: sabia, e esta?
1: Eu sabia,
0: tu sabias que havia um estilo de música? Na verdade, começou a sendo uma dança. Mas também para haver dança tem que haver música.
1: Ah, pois, já bem.
0: Que se chama cueca. Vocês sabiam?
1: Não.
0: Não, eu também não. Foi esta semana que andámos aqui a investigar e descobrimos estas coisas muito interessantes. A verdade é que no Chile a cueca é coisa séria.
1: Ah, pois é.
0: Ah, por cá também.
1: Ah, pois é.
0: Mas com outros motivos.
1: Pois.
0: Não é?
1: É. Pois.
0: É uma dança nacional de... E embora as raízes sejam muito mais antigas, se calhar estavam ligadas ainda aos povos ancestrais, porque a música começou lá, não é? Com rituais, com celebrações, começou por aí. Ora, a cueca, que se saiba, foi considerada nacional em 1979 e estava ligada à zamacueca peruana e influências espanholas, africanas e indígenas, porque por lá também houve estas. Sim, também houve com a imigração e os escravos, houve também aqui umas influências. E descobrimos que a cueca mais conhecida.
1: Mais conhecida do
0: Chile.
1: Lá do sítio.
0: É La Consentida.
1: Ah, La Consentida.
0: La Consentida. E vamos lá ouvir esta versão. La Consentida.
1: A cueca consentida.
0: Na verdade, foi composta em 1961 esta.
1: 61?
0: Por Jaime Atria. E venceu uma competição de folclore prestigiada por lá.
1: As coisas que tu sabes.
0: E é bastante alegre. Ora lá.

0: tem ritmo.
1: Eu não tenho.
0: Esta cueca.
1: Uhum.
0: Ora, e na verdade a dança é muito engraçada, porque representa assim um cortejo e um jogo de sedução entre o homem e a mulher. Lenço na mão.
1: Pronto.
0: Sapateado, olhos nos olhos e muito ritmo.
1: Está tudo dito.
0: A musicalmente altera. Há ali sobretudo um 6x8 e um tempo 3x4 que dá aquele balanço característico.
1: Tem os instrumentos.
0: Ora, guitarra, harpa chilena, pandeiro também anda por lá, tormento, que é também um instrumento. Acordeão, ah pois é, temos por lá um acordeão, piano e até o guitarrón chileno.
1: Tu disseste...
0: Com nada mais nada menos do que 25 cordas.
1: Disseste 25 cordas?
0: Disse 25 cordas. E é para quem acha que 6 cordas é pouco desafiante. Toma lá! Ora, e na cueca há várias versões. Várias versões. Há a campazina, a nortina, a xilota. Xilota.
1: Xilota.
0: E também há uma. Outra, que é...
1: Essa é boa.
0: A cueca brava.
1: Essa é terrível. É mais urbana.
0: A cueca brava é assim, mais urbana. É verdade.
1: Portanto, até a cueca muda de sotaque conforme viajamos pelo Chile.
0: Ah, pois muda. Ah, pois é.
1: Mas atenção à cueca.
0: Ah, eu gostei disso. Faz mais lá outra frente... vez. Não, não, não volta atrás, faz lá isso.
1: Mas atenção à cueca. Porque mais à frente a cueca ainda vai reaparecer dentro do rock.
0: Portanto... Atenção,
1: atenção
0: à cueca.
1: Atenção.
0: Ora, e nós voltamos já para continuar a nossa história, porque por agora temos que dizer algo. É, queres ver?
1: O quê?
0: Isto.

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2: A Unidade Local de Saúde da Arrábida registrou uma evolução positiva nos principais indicadores da lista de inscritos para cirurgia, refletindo o trabalho desenvolvido pelas equipas clínicas e de gestão na melhoria do acesso dos utentes à atividade cirúrgica. A análise comparativa entre janeiro de 2024 e 2 de setembro de 2026 evidencia uma redução sustentada dos tempos de espera e uma melhoria global da gestão da lista cirúrgica. Os dados mais recentes demonstram que a mediana do tempo de permanência na lista de espera diminuiu de 4,0 para 3,2 meses, enquanto a média passou de 6,3 para 4,5 meses, traduzindo uma redução significativa dos períodos de espera para a cirurgia. Particularmente relevante é a melhoria observada nos tempos de espera mais prolongados. A percentagem de utentes a aguardar cirurgia há mais de 12 meses reduziu de 14,1% para 6,9%, uma diminuição de cerca de 7,2%, refletindo o esforço desenvolvido na recuperação da atividade cirúrgica e na resposta aos casos com maior antiguidade. A nota de imprensa é referido que estes trabalhos refletem o impacto das medidas implementadas para reforçar a capacidade cirúrgica da instituição, otimizar a gestão das listas de espera e melhorar a acessibilidade dos utentes aos cuidados de saúde. Para o Conselho de Administração da ULS da Arrábida, a evolução alcançada demonstra o compromisso contínuo da instituição com a prestação de cuidados de qualidade, centrados nas necessidades dos utentes e orientados para a redução dos tempos de resposta. A ULS da Arrábida continuará a desenvolver estratégias que permitam consolidar estes resultados, reforçando a atividade assistencial, promovendo ganhos de eficiência e garantindo um acesso cada vez mais célere às intervenções cirúrgicas necessárias. A Comunidade Intermunicipal da Península de Setúbal vai reforçar o processo de participação na construção do Plano Estratégico da Península de Setúbal 2028-2034, com a realização dos encontros com a região, um ciclo de sessões temáticas que entre 21 e 25 de setembro irá percorrer diferentes municípios e colocar em debate alguns dos principais desafios e oportunidades para o futuro do território. Depois do Fórum Península de Setúbal, que constituiu um primeiro grande momento público de reflexão sobre o futuro da Península de Setúbal, os encontros com a região representam uma nova etapa de um processo de auscultação que tem vindo a ser progressivamente aprofundado e alargado. O ciclo está organizado em 5 blocos temáticos, procurando assegurar uma leitura transversal e integrada das principais dimensões de desenvolvimento da região. O primeiro encontro realiza-se no Barreiro, a 21 de setembro, na Casa da Cidadania Cabós Gonçalves, e será dedicado ao bloco temático Saúde, Habitação, Demografia e Coesão Social. No dia 22 de setembro, a Escola Conde Ferreira em Sesimbra recebe o bloco dedicado a Turismo, Cultura, Desporto, Identidade e Atratividade Territorial. A 23 de setembro, no Auditório Charlot em Setúbal, estará em debate o bloco Ambiente, Agricultura, Pescas e Resiliência Territorial. No dia 24 de setembro, os encontros com a região prosseguem em Almada, na Sala Pablo Neruda do Fórum Romeu Correia, com o bloco Economia, Emprego, Inovação e Qualificação. O ciclo encerra a 25 de setembro, no Auditório dos Serviços Centrais do município do Seixal, com o bloco dedicado a Mobilidade, Infraestruturas, Ordenamento e Conectividade. Todas as sessões têm início às 2:30 da tarde. Segundo Frederico Rosa, presidente da Comunidade Intermunicipal da Península de Setúbal, os encontros com a região surgem neste contexto como mais um instrumento de auscultação e participação estratégica, procurando aproximar a construção do plano daqueles que conhecem, vivem, trabalham e investem na Península de Setúbal. As sessões estarão, por isso, abertas à participação da sociedade civil, permitindo que cidadãos, instituições, empresas, associações e outros agentes interessados possam contribuir para a reflexão em curso. Os contributos recolhidos nestas sessões irão somar-se ao trabalho de auscultação já desenvolvido e alimentar o processo de diagnóstico e reflexão estratégica, contribuindo para a identificação dos futuros eixos prioritários, objetivos e linhas de atuação do plano. Num momento particularmente relevante para a afirmação da Península de Setúbal e para a preparação do próximo ciclo de políticas públicas e de instrumentos de financiamento nacionais e europeus, o objetivo é dotar a região de uma visão partilhada e de um referencial estratégico capaz de reforçar a sua capacidade de iniciativa, cooperação e posicionamento.
3: Ora, e nós estamos de volta à segunda parte da primeira hora. Pois é verdade, foi já a primeira meia hora do nosso programa, já passou. Ora, para quem está distraído, nós somos a equipa do Música no Tempo, o seu portal para a música, e estamos cá em direto todas as quartas-feiras, e ao domingo passa a repetição das 20 às 22. O meu nome é Rita de Guinésio e comigo está o habitual Sylvester, hoje do Cat. Ora, nós chegámos aqui, estamos a defender a música do Chile e já passámos pelas suas ancestralidades e agora chegamos a uma parte onde realmente aparece uma das personagens fundamentais desta viagem pelo Chile. Nasceu em 1917 e o seu nome é Violeta Parra, Violeta Parra. Ela é cantora, compositora, artista imensa, mas também uma enorme investigadora da cultura popular chilena. Sim, a Violeta fez um trabalho incrível. Lá para os anos 50, olha, os anos do nosso Sylvester, é verdade, a Violeta fez uma coisa extraordinária. Pegou num gravador e começou a percorrer as zonas rurais do Chile e foi ouvir cantores populares, camponeses, pessoas mais velhas, e com isso o que é que ela conseguiu? Conseguiu recolher canções, versos, melodias e coisas que corriam o risco de desaparecer se alguém não tivesse dado

E depois pegou nessas raízes e criou uma música absolutamente nova. E nós trouxemos aqui para vos dar a conhecer. Graças, gracias la vida. Ela não só criou esta música e tantas das outras, como também foi uma pessoa importantíssima na conservação da cultura e também aqui na palavra e na luta. E vamos ouvi-la outra vez. Gracias la vida, Violeta.

0: Ora, estávamos nós aqui a dizer que Violeta Parra foi uma figura importantíssima na história da música chilena e não só, porque a Violeta deu o corpo e a voz às ao balas. Manifesto.
1: Às balas.
0: E mais tarde acabou por se suicidar e teve assim um fim um pouco.
1: Mas também a Joana D'Arc. A Joana D'Arc também deu o corpo ao manifesto, andou ali a bater no pessoal.
0: Pois a Violeta cantou.
1: Ah, pois.
0: Não é? É cantou.
1: É outra arte.
0: É outra arte. E foi através do cantar que ela passou a sua ideia e deu. E passou aqui muito, porque no Chile aquilo houve tempos difíceis. Ela chegou aqui para exílio. Ah, teve que se refugiar. Cantava o que diziam que não, devia, não se devia. Para variar, mais uma vez, lá estão as mulheres então, olha, a dar o corpo ao manifesto. Corajosas.
1: Olha, mas. Mas fazendo um paralelo aqui com o nosso país, também temos o Zeca Afonso, também era assim um estilo de revolucionário.
0: E entre outros, exatamente.
1: E entre outros, claro. Entre outros.
0: Ora,
1: mas o Zeca é um símbolo maior.
0: A Violeta, para ti que és português, porque no Chile, meu amigo, sim, Violeta Parra é um ídolo e uma pessoa com um nome importantíssimo na história política e musical do país. Portanto, faz parte da cultura, para além de que andou a recolher, como dissemos há pouco,
1: assinaturas.
0: Silvia, foi para manter a cultura viva.

0: Epá, fica para.
1: Estás a fitar pitosga?
0: Estava a ficar pitosga, exato. Bem, mas dizia, entretanto, que a Violeta Parra deixou sementes, não foi?
1: Ah, deixou sementes e muitas. Porque o trabalho dela foi assim um semear. Nada foi em vão. E durante os anos 60 surge uma geração que recupera o folclore chileno e latino-americano, mas junta-lhe poesia, questões sociais, política e identidade.
0: E voltam aqueles instrumentos que ouvimos no início: o sarango, a quena, a zamponha, o bumbo, a guitarra...
1: Todos.
0: Todinhos. Em 1969, no primeiro festival de Nueva Canzone Chilena, aquele movimento ganha oficialmente um nome. E sabes qual era?
1: Ah, pois com certeza, mas diz-me lá tu.
0: E uma das músicas vencedoras foi Plegaria a um Labrador, de Vítor...
1: A Nueva Canzone Chilena. Estamos a ouvir. E este grande senhor, por lá, também fez furor.
0: Vítor Jara.

0: E este, um novo estilo que emergiu por lá, a seguir a Violeta Parra. Nueva Canción Chilena. E Vitor Jarra foi aqui o pai, mas por lá, até então, vários nomes emergiram. Violeta Parra, os Quilapayún, Inti Illimani, Angel Isabel Parra, que temos depois aqui os descendentes da Violeta Parra. Não liguem para o Silvestre, meus senhores, porque ele não consegue atender. Ligue depois da uma, se quiser que ele lhe responda. Agora eu queria fazer um versinho, não foi?
1: Já pode ligar.
0: Ora, estávamos nós nos artistas chilenos.
1: Sim,
0: Angel
1: é
0: Isabel Parra, descendentes da Violeta Parra. Ora, estávamos a falar aqui de, antes de avançar, no, o Vítor Jarra.
1: Sim.
0: Foi preso, torturado e acabou por morrer lá na prisão que teve política, por também andar a cantar e a proclamar coisas que não dizia no Chile.
1: Pois é,
0: figuras muito importantes na história e as coisas que nós descobrimos no Chile.
1: O fascismo.
0: Ora, Angel e Isabel Parra foram aqui uns descendentes da Violeta Parra, mas há mais, o Patrício Mendes e muitos mais. A música popular por lá começava também a ser uma forma de perguntar que país queremos ser. E a verdade é que a Nueva Canción juntou precisamente a tradição folclórica, instrumentos latino-americanos e uma forte preocupação social.
1: E depois chegamos a 1973.
0: Chegamos. O 11 de setembro dá-se um golpe militar no Chile.
1: 11 de setembro?
0: 11 de setembro. E esta história musicalmente muda brutalmente.
1: Mas também se deu nos Estados Unidos.
0: Isso foi uns anos mais tarde. Vítor Jarra é detido e assassinado. Músicos são perseguidos por lá. Sim. Outros partem e outros ficam impedidos de regressar ao país.
1: Olha, fazemos um paralelo, está bem?
0: Fazes um quê?
1: Um paralelo.
0: Para quê? Queres fazer paralelos, paralelepípedos? Queres
1: não
0: fazer
1: é paralelepípedos,
0: coisas?
1: Nada. É um paralelo entre Portugal e o Chile.
0: Diga-me lá.
1: Era a mesma coisa.
0: Quase.
1: Quase. E acontece uma coisa estranha, de facto. A música chilena espalha-se ainda mais pelo mundo, porque muitos dos seus músicos estão no exílio. Anti Illimani, Quilapayún.
0: E são todos os músicos. Tu és bom, tu estás bom a dizer esses nomes todos.
1: Epa,
0: estás entusiasmado?
1: Estive a estudar.
0: É o que notas.
1: Estive a estudar, então o que é que queres?
0: Ora,
1: mas dizes tu, outros artistas como, por exemplo...
0: Não digo, mas quiseres dizer, tu também podes dizer.
1: Não digo. Não? Tu é que sabes.
0: Nós temos outros artistas da Nueva Canção que continuaram a tocar fora do Chile. E aquela música que começou a também viajar pelo mundo. E a verdade é que eles fizeram chegar. E olha, há uma música que tem um refrão que eu fui descobrir esta semana e nós trazemos aqui para que possam ouvir. A verdade é que vai ser logo reconhecido. É que isto tudo querias dizer que há muitas parecências.
1: Pois
0: fazer
1: é,
0: um paralelo entre o Chile
1: mais
0: e Portugal.
1: Uma. Dá-lhe mais uma.
0: Ah, eu vou-te dar.
1: É,
0: toma,
1: é.
0: Queres ver? Veja lá se conhecem esta, porque eu não resisto.
1: Unido. Jamás estará vencido.
0: A verdade é que esta música dos Quilapayún começou no Chile e depois chegou a Portugal.
1: Claro.
0: E embora existam artistas que infelizmente uns ficaram pelo caminho com a sua luta e a sua força,
1: yeah,
0: a voz deles não se calou e a música teve este poder imenso de atravessar fronteiras e chegar até cá. Pois bem, em 1973 foi no Chile, mas a explosão em Portugal dá-se em 1974 e a música
1: como
0: escolhida
1: ninguém sabe
0: foi a via de comunicação.
1: Pois é.
0: E aqui mais uma vez o papel importantíssimo da música.
1: Mas olha, são países de facto diferentes, movimentos, aliás, momentos diferentes, mas um grito que atravessou fronteiras.
0: É verdade.
1: É uma verdade.
0: É uma verdade.
1: Certo?
0: Ora, com isto, nós voltamos já, de seguida. Até já!
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0: E voltamos? E voltamos aqui com outra história. E estávamos em tempo de luta, pois o rock vem nos mostrar outras coisas, porque a verdade é que também por lá aconteceu.
1: São os Lajaivas, não é?
0: Lajaivas! E a verdade é que por lá também os Andes encontram o go-rock. A guitarra elétrica também chega ao Chile e alguns músicos não querem simplesmente copiar o rock. Não, não, não. O inglês ou o americano querem rock que sou a chileno.
1: E
0: então?
1: E aparecem-me os Lajaivas.
0: Lajaivas!
1: Formados em Viña del Mar, nos anos 60, naqueles anos.
0: Ainda eras uma criancinha.
1: Pois era, criancinha mesmo.
0: E a verdade é que apareceu por lá rock progressivo.
1: Já tinha a quarta classe.
0: Ah, que estudioso.
1: É. Famoso.
0: Já eras um senhor. Ora, anos 60, Chile, rock progressivo, piano, guitarras elétricas, bateria, mas também, ah pois é, mas também instrumentos do Chile, o charango, a zampona, percussões latino-americanas aqui a colarem-se ao rock. E olha, em 1981, grande ano.
1: Grande
0: Esparta. É o meu ano de nascimento, tem que ser, não, não é? A pessoa tem que puxar aqui a brasa à sua sardinha, não é?
1: Nasceste.
0: Nasci.
1: É, vê bem.
0: Viste? Mas por lá também por gravam lá. Alturas de Machu Picchu a partir da poesia de Pablo Neruda, que é isto que estamos aqui a ouvir. É verdade.
1: Lajaivas sobre, portanto,
0: Lajaivas.
1: São os Pink Floyd dos Andes?
0: É, dizem, mais ou menos, dizem que sim, dizem que não sim. É? Mas aqui com uma identidade muito própria.
1: Sim, sim, claro.
0: Porque eles não só quiseram pode. Só fazer, eu acho isto muito bonito, que não foram só copiar o que já havia. Não.
1: Sim, não copiaram os
0: Eles
1: Pink
0: viram
1: Floyd.
0: O que é que já havia e acrescentaram. E isso é de valor, meus senhores.
1: É, sim, senhor.
0: Mas
1: chegámos aos anos 80.
0: E chegámos muito bem. E por lá haviam sintetizadores, baixo, guitarras elétricas, pop, rock e new wave.
1: É, pá. Mas outra vez, as letras importam muito, não é?
0: Importam, sim, senhor.
1: Los Prisioneros.
0: Los Prisioneros, é porque eles cantam. Por isso é que houve tanta desgraça lá com os cantores.
1: Pois é.
0: Que eles deram a voz e o corpo ao manifesto.
1: Nem mais.
0: E cantaram aquilo que não se podia dizer. Como por cá dizias tu, e muito bem. Ora, Los Prisioneiros, temos o Jorge González, Cláudio Nária e Miguel Tapia, três jovens de San Miguel que...
1: Em Santiago, foi?
0: Foi.
1: Olha.
0: Fizeram o quê? Conta-nos lá.
1: Fizeram, lançaram uma canção que fala de jovens a quem prometeram oportunidades através da educação, mas que descobrem que essas oportunidades não eram... iguais.
0: Olha, parece que assim parece intemporal, pois. Não é? Parece intemporal.
1: Já viste?
0: Ora, vamos lá ouvir Los Prisioneros, el baile de los que sobram.
1: De los que sobram.
0: O baile dos que sobram.
1: É verdade.
0: Os que sobraram. E agora?
1: E agora?

0: Só que estamos aqui a ouvir os El Baile de Los, dos Los que Sobram.
1: É o baile dos que sobraram. Isso.
0: É verdade.
1: Uma rocalhada.
0: Uma canção que se transformou numa espécie de hino.
1: Vou abrir a via, Mário, falai à vontade.
2: Muito obrigado.
0: Uma espécie de hino nacional. A força do Los Prisioneros esteve precisamente nessa mistura melodias pop muito diretas e letras sobre juventude, desigualdade e realidade social chinesa. Chinesa, não chilena, perdão. Acontece.
2: Isto é mesmo anos 80, não é?
1: Anos 80, no Chile. É porque nos anos 80 percorreram o mundo inteiro as sonoridades daqui. E cada vez que vamos aqui, nós todas as semanas trazemos um país e vamos percebendo isso, é que ao longo da história uns dá-se mais cedo, noutros mais tarde, mas há ali né, claro. Quando explode o rock, explode e
2: generaliza
1: a simbiose. É verdade. E agora, olha lá.
0: E agora chegamos aos anos 90.
1: Chegamos aos anos 90, vamos saltar. E lembras-te daquela cueca que deixámos lá atrás?
0: Lá volta a cueca.
1: Lá volta a cueca.
0: É verdade.
1: Pois, nos anos 90 ela regressa, mas agora vem acompanhada de guitarra elétrica.
0: Olha.
1: Quem diria? Hã?
0: É verdade.
1: Ah, pois é.
0: Lembro-me, pois.
1: Então, olha, vou-te mostrar aqui os Los Tres, El Barrido del Sol. Trazem-nos essa cueca chilena. Hein? Olha o que é que nós hoje trazemos. Cuecas chilenas. E quem nos ouve pensa como? E nós é não. Assim. Fomos ao Chile e voltámos e trouxemos uma cuequinha chilena.
0: Não, mais. Trouxemos cuecas chinesas para vender aqui.
1: Chilenas,
0: lá tu chilenas.
1: Esta não se vende, não teríamos para vender, mas temos para oferecer.
0: Ah,
1: e quem dá o que tem, a mais não é obrigado,
0: é verdade,
1: meus senhores.
0: É
1: isto que eu tenho para vos dizer.
0: Mas eu como sou um homem de negócio, portanto, é pá, custa-me estar a oferecer uma coisa que eu comprei.
1: Ora, estava lá. Ah, pois é. Uma das grandes bandas chilenas dessa década, dos anos 90, trouxe-nos rock, blues, jazz, rockability, mas também uma recuperação muito importante desta cueca urbana ligada à tradição de Roberto Parra. Olha que estes Los Tres acabaram por levar esta música tradicional novamente a públicos mais novos, que passaram a apreciar aqui uma cueca que era uma música muito tradicional e ainda foram aos MTV. Ah, pois é. Ora, escuta.

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0: Estamos de volta. Olá, olá. E estamos aqui na segunda parte do nosso programa.
1: Já é verdade. Temos só o charango.
0: Não.
1: Agora temos beat, sample, microfone, mas a vontade de copiar aquilo que se passa à nossa volta continua exatamente lá.
0: Continua. Continua sempre.
1: E o estilo atual? Que descobrimos por lá, diz lá a Rita.
0: Olha, nós descobrimos que tanta coisa.
1: Aí começa a tornar-se difícil de escolher uma única gaveta.
0: Bom, não cabem.
1: Não cabem
0: porque eles são muito versáteis e o estilo atual descobrimos imensas coisas. Se no passado temos a música mapuche, que começa com os ancestrais e com os povos que povoavam as terras muito antes de ser considerado estilo. Depois avançámos aqui para um folclore, fomos para a cueca, a seguir temos a nueva canción, vamos ao rock, também há, se descobre jazz por lá e há muito tempo, vários estilos de rock, mas o tempo e a música evoluiu e por lá temos artistas imensos. E... na verdade,
1: O bolero também chegou.
0: Chegou tanta coisa ao Chile.
1: Sim.
0: Até o hip-hop. E olha que descobrimos aqui uma artista que não se contentou com o Chile. Na verdade, é uma das referências chilenas. É Ana Tijoux. Nasceu em França, filha de pais chilenos exilados, regressou ao Chile ainda muito jovem e encontrou no rap uma linguagem de falar com identidade, memória, migração, desigualdade e lá está, feminismo. Ana Tijoux fez um sucesso pelo mundo e pelas comunidades latino-americanas. Vamos ouvir um pouco.

0: Ora, agora que já conhecemos um pouco do hip-hop e do rap chileno e desta artista que é uma referência internacional, há mais. Temos por lá uma canção latino-americana e uma Mon Laferte, que é uma artista que tem feito um sucesso
1: fantástico,
0: estrondoso. Ela canta muitas vezes desgostos de amor e aí quem nunca teve?
1: É uma romântica.
0: É uma sofrida.
1: É uma sofrida.
0: É, e transmite isso nas suas sonoridades. Mas descobrimos por aqui uma com aqui a parceria de outro artista chileno. Vamos lá ouvir. Mon Laferte, Amárrame.
1: Amárrame.
0: Amárrame. Mas amárrame com força, porque senão fuja.

0: Ora, esta Mon Laferte
1: é.
0: É uma cantora e mistura aqui umas sonoridades incríveis. Temos tempo, descobrimos uma outra música dela. Que se tivermos tempo, vamos passar um bocadinho no fim. Se tivermos tempo, porque entretanto temos aqui o Mário.
1: Ah, pois temos.
0: Ah, pois temos, e eu queria avançar para o Mário. Mas a Mon Laferte descobriu um vídeo dela que tem mais de 1 milhão de visualizações.
1: É obra.
0: Ah, mas é que é mesmo.
1: Olha, mas,
0: é trabalho.
1: Mas nas sonoridades modernas. Sei que temos mais.
0: Ai, temos muito mais. É que ao mesmo tempo cresce por lá uma ligação ao trap. Trap. Hã?
1: Trap.
0: Trap. Eu não sei.
1: Daqui a pouco estás a dizer Trump.
0: Não é bem.
1: Bem.
0: É ligeiramente diferente.
1: Pois,
0: é um bocadinho mais mexido, alegre,
1: sim,
0: jovem e longe da política. É música. Música para os meus ouvidos.
1: Right.
0: O reggaeton, R&B, música urbana no Chile, por lá também acontece com Paloma Mami, com Polima West Coast, a Princesa Alba, Easy Kid e alguns destes artistas já ouvimos há pouco.
1: Ou seja, os Andes continuam lá. Os Andes.
0: Continuam
1: agora
0: lá.
1: Também.
0: Continuam lá.
1: Mas também agora em sonoridades diferentes.
0: E está tudo bem, porque a música com o tempo nunca ficou parada. E ainda há outra direção.
1: Ah, pois há. Há outra direção, que é a eletrónica.
0: Ah, pois
1: um dos
0: foi.
1: Músicos chilenos com o maior reconhecimento internacional nesta área é Nicolas Jarre.
0: Que abrimos o nosso programa e tem uma outra bastante conhecida.
1: Nicolas Jarre.
0: Que é o El Bandido.
1: El Bandido. Ei.
0: Ah, e por cá ouve-se muito, tenho-vos a dizer. Meus senhores, esta música por cá corre playlists. E eu conheci o Nicolas Jarre cá. A verdade é essa. E as sonoridades dele também. A Mi Morrer, que é aquela com que nós abrimos o nosso programa.
1: Exatamente.
0: E esta que é o El Bandido. Nicolas Jarre é produtor, compositor, experimentador. E aqui o instrumento é um sintetizador. Ou simplesmente um computador. Também podemos acabar tudo em ouro.
1: Sim, sim, sim.
0: Vá. Amor, pudor, tudo em ouro.
1: Já agora. Isto é que vai uma crise.
0: Olha, tambor, não é?
1: Tambor e silêncio, já agora.
0: Estás-me a mandar calar? Tu queres ouvir o Nicolas? Eu pensei que tu querias andar.
1: Não estou.

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1: Ah, estávamos aqui a ouvir o Nicolas e a discutir se ele era inspirado no Jean-Michel Jarre. Estávamos aqui a ter conversas em off, assim, porque neste estúdio acontecem coisas que só nós os quatro é que sabemos. Mas vamos continuar, olha, já são 12 e 12.
2: Olha, e quando pensamos que já corremos quase tudo, ainda
1: quase
2: há
1: tudo.
2: Uma sequência por apanhar.
1: Ah, já?
2: O jazz, por exemplo.
1: Ah, muito mais.
2: O Chile tem vozes e músicos.
1: Tem vozes.
2: Com
1: tem...
2: grande projeção internacional.
1: Tem, sim, senhor.
2: Cláudia Alcunha.
1: Então vamos lá tirar aqui o nosso Nicolas e mostrar um pouco da Cláudia Alcunha. Olha, ela tem um El Cigarrito.
2: Olha, levou o jazz chileno até Nova Iorque. Sabias desta? E cruza a improvisação com o repertório de identidade latino-americana.
1: Cláudia Alcunha.
2: El Cigarrito.
1: Tem uma boa entrada.
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1: Olha. E nós dá-se aqui as sonoridades chilenas. Não é? É que eles, os chilenos. Olha, eu gosto desta postura deles. Eles tocam jazz, rock, imensas coisas, mas metem sempre um dedinho da sua cultura. É muito bonito, porque assim é uma forma de chegar ao mundo e de fazer levar a cultura.
2: E é uma forma de estar chileno.
1: Cada um está como quer, desde que não prejudique o outro. Não é?
2: Não, uma forma de estar chileno.
1: Mas olha, há mais chilenos, é isso que dizias. Tenho aqui uma chilena, é debaixo isso. Da manga. Tiros da manga. É a Camila Mesa, também no jazz. Ela é cantora, guitarrista e compositora. Mistura jazz, fusão e, claro, música latina-americana. Americana.
2: É verdade.
1: Mas há mais.
2: Ah, Camila Mesa.
1: Pois, essa já foi. Tens mais na manga?
2: Tenho, até não
1: tenho. Eu já tirei a minha carta, e tu?
2: E há ainda uma ligação curiosa à família Parra.
1: Tens uma Parra? Queres dizer algo? Carinho?
2: Sim.
1: Ora, diz
2: alguma
1: coisa.
2: Parra Trio, ligado a uma nova geração do jazz chileno, cruza jazz, rock e música popular.
1: E mais à frente também vamos ouvir.
2: E entre as novas, aliás, as novas vozes, encontramos também artistas como Ania Ivania, do sul do Chile, a trabalhar entre o neo-soul, R&B, funk and pop.
1: Ora, vamos lá ouvir. No jazz.

0: E estamos a ouvir Ania e Vânia em Carinho. Mas há mais, por lá também descobrimos a La Fé e tantos outros nomes que recomendamos que possam ir às redes sociais e às plataformas digitais e que pesquisem, porque a música no Chile vale mesmo a pena. A La Fé está numa linguagem mais urbana, influências de soul, hip hop e R&B, e também reconhece uma modernidade chilena.
1: Portanto, o cultrum ao jazz, da cueca ao hip hop, do charango ao computador, e ainda continuamos a encontrar coisas novas. E o Chile mostra-nos uma coisa bonita: a música muda, mas vai guardando memória. As raízes mapuche à cueca, de Violeta Parra a Vitor Jara, ao rock, ao rap, ao jazz e à eletrónica.
0: Mudam os instrumentos, mudam-se os estilos, mas continua a aparecer a mesma pergunta: quem somos? De onde vimos? E o que queremos dizer ao mundo? E, meus senhores, o Chile diz-nos tanto e continua a dizer ainda hoje. E por esta semana, Chile sintonizado. Para a semana seguimos viagem com a próxima frequência no Uruguai. Para Radar de Frequências.
1: Radar de Frequências. Seguimos viagem pelo mundo, semana a semana, frequência a frequência, na mesma sintonia. Ora, mas ainda não te esqueças.
0: Logo a seguir.
1: Temos o nosso próximo.

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1: Olha o pato.
2: Dá para lembrar que temos um passatempo.
1: É isso mesmo.
2: Que andamos aqui esquecidos.
1: Exatamente.
2: E queremos receber respostas. O que significa a palavra ganga? E como é que se pode utilizar por cá, nos nossos dialetos?
1: No nosso dicionário psitês. O que é que significa?
2: É isso que nós queremos saber.
1: Pois,
2: é isso. Por cá usa-se esta expressão com alguma frequência e nós queremos saber. Ora, enquanto vocês pensam e não pensam, vamos lá ver, espreitar o que anda por aí. Olha, estivemos aqui acompanhados por o Ângela Parra Trio.
1: E então vem a...
2: Cultura à Vista. É agora, abrimos a nossa agenda, porque há música, concertos e alguns bons motivos para sair de casa durante esta semana de 16 a 22 de setembro.
1: Sim, começamos em setembro.
2: Começamos em setembro. Ora, começamos muito bem. Vamos lá, sexta-feira. É já sexta-feira. Sexta-feira, dia 19, às 8 da noite. À Blues e a jantar. O restaurante Frangaguia recebe os Três Hombres Blues Band para uma noite que junta duas coisas que combinam bastante.
1: Bastante bem, já agora. Boa música e boa mesa.
2: Ora, e os nossos Três Hombres Blues Band, que já são bastantes mais, e também tem a nossa Tau, que connosco está em Marés Sonoras, e também o nosso Bruno Sebastião, que aceitaram aqui um novo desafio. Então, Feel the Music and Taste the Blues, fica a sugestão, sábado. E há também na Quinta do Conto coisas a acontecer.
1: Sim, sim, a partir das 6 da tarde, o Anfiteatro da Boa Água recebe mais uma jam section do ABBA.
2: E este é tudo para ser bonita. Começa ainda ao pôr do sol com o DJ set de Guetta. Segue-se o concerto de abertura com piano, bateria, baixo, guitarra e saxofone. E depois?
1: E depois abre-se o palco.
2: Sem repertório fechado, sem instrumento obrigatório e sem sabermos exatamente aonde é que a música nos vai levar. Quem toca, leva o instrumento. Quem não toca, pode simplesmente aparecer, ouvir e experimentar o sunset.
1: Ora bem, e ouvir. Sobretudo, e sábado, ainda outro encontro em Sesimbra. Às 21h33, no Grêmio Sesimbrense, acontece o Soundcheck by...
2: Our Studio.
1: Our Studio, disseste muito bem, desta vez com a Constança Quintero e Soluna.
2: Mais uma proposta para descobrir artistas, ouvir música ao vivo e apoiar os espaços que continuam a dar palco à criação. E no domingo, mudamos completamente o universo.
1: Vais a quantos à hora?
2: Ai, eu vou às quatro na ganga.
1: Às 4 da tarde, a Fortaleza Santiago transforma-se num bocadinho, um bocadinho na Broadway.
2: Ora, Broadway, musicais ao cair da tarde, com Diogo Sargedas ao piano e Raquel Almeida na voz. Um concerto intimista que recupera grandes melodias dos musicais e as histórias que continuam a fazer-nos rir, sonhar e emocionar. Uma bela proposta para um domingo à tarde na Fortaleza de Santiago.
1: Ah, e sim, de Sesimbra, sexta-feira, também há jazz em Setúbal.
2: Ah, pois há, na Casa da Cultura. Jaime Almeida Trio leva-nos ao ambiente de jazz parisiense dos anos 20 e 30. Entre jibs e jazz, jazz manouche e até algumas influências do chorinho brasileiro. E pessoal, a entrada é livre.
1: E para quem preferir algo mais alternativo em Coroas, há Dead Sexy e Tsunamis. Sexta-feira à noite, na Black Box do Ginásio Clube de Corroios.
2: No sábado voltamos a Setúbal para os Summer of Hate. Os Shoes Gas, psicadelismo rock-pop dos anos 60, um post-punk e um noise rock. Tudo misturado numa única sonoridade e bastante própria. Às 21h30, em frente à Casa da Cultura, também com entrada livre.
1: Portanto... Depois dessa salganhada toda.
2: Portanto,
1: blues, jazz, música alternativa, uma gema ao pôr do sol e até Broadway.
2: E muito disso mesmo aqui à nossa porta. Por isso já sabem, não fiquem só a ouvir ou a falar de cultura. Vá!
1: Vão ao encontro dela.
2: Vamos embora, descubram novos artistas, ocupem salas, apoiem os músicos e os espaços que continuam a criar programação.
1: porque a cultura está à vista.
2: Só temos mesmo de olhar à nossa volta e levantar o rabinho da cadeira e ir, porque o que interessa é ir. Porque o tempo passa, meus senhores, mas a cultura é essa. Fica.
1: Fica mesmo.

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1: Estão abertas inscrições para a ação Guardiões do Mar, a realizar-se no dia 19 de setembro, sábado, às 9:30 da manhã, na Lagoa de Albufeira. Inserida no programa de atividades de educação ambiental no âmbito da ABAI, a Associação Bandeira Azul de Ambiente e Educação, a iniciativa pretende assinalar o Dia Internacional da Limpeza Costeira, que se comemora anualmente na terceira semana de setembro, com uma ação de limpeza costeira dinamizada pelo Núcleo da Espeleologia da Costa Azul, no âmbito de um protocolo com a Câmara Municipal de Sesimbra. Pode fazer a sua inscrição pelo 21-228-8540 ou pelo e-mail turismo@cm-sesimbra.pt. Até ao dia 25 de setembro decorrem as inscrições para o programa Bora Lá a Aveiro, destinado aos jovens dos 12 aos 18 anos, preferencialmente residentes no concelho de Sesimbra. Uma aventura a uma das cidades mais bonitas e emblemáticas de Portugal, conhecida pelos seus canais, pelos coloridos barcos moliceiros e pela forte ligação à ria. A viagem acontece no dia 3 de outubro e vai permitir descobrir a história e o encanto desta cidade única, passear de moliceiro pelos canais que lhe valeram a alcunha de Veneza Portuguesa, conhecer um pouco mais sobre as suas tradições e participar num workshop de ovos moles, o doce mais famoso da região, criado há séculos nos conventos aveirenses. Entre novas descobertas, momentos de diversão e muito convívio, esta é a oportunidade perfeita para sair da rotina, fazer novas amizades e criar memórias inesquecíveis. Com limite de 26 participantes, o Bora Lá a Aveiro tem o custo de 20€ e inclui transporte, almoço, atividades, acompanhamento por técnicos da autarquia e seguro de acidentes pessoais. O ponto de encontro é na estação de Coina. Pode obter mais informações em sesimbra.pt. Estão a decorrer até 30 de setembro as inscrições para os Biggins, Fórum Local da Juventude 2026, tens lugar à mesa. Um convite para almoçar, conversar, conhecer outros jovens e pensar em conjunto o futuro de Sesimbra. Das ideias aos projetos, este é o espaço para partilhares o que te preocupa, apresentares as tuas propostas e contribuires para a construção de um concelho mais à tua medida. Porque as melhores decisões são tomadas quando todos têm lugar à mesa. Os Biggins realiza-se no dia 10 de outubro, entre o meio-dia e as 4:30 da tarde, e tem ponto de encontro na paragem de Santana. É destinado a jovens residentes ou que desenvolvam sua atividade laboral ou estudantil no concelho de Sesimbra, com idades compreendidas entre os 14 e os 35 anos, ou entre os 35 e os 50 anos, desde que os motivos que os levam à participação sejam juvenis e que tenham antecedentes de participação em projetos dos Biggins. Até 27 de setembro está patente na Fortaleza de Santiago, na Sala Ativa, a exposição O Pensamento, Chave Invisível, que abre mundos escondidos, é a ponte entre o silêncio e a criação. A pintora surrealista Regina Martinho convida-nos a entrar nos labirintos do pensamento humano através de telas que desafiam a lógica e dão forma ao subconsciente. Na Fortaleza de Santiago, outrora centro de comando e controle do território, instala-se agora o Quartel-General da Imaginação. Uma exposição que nos leva a refletir sobre o pensamento como o território mais vasto e misterioso que existe. Está patente até 27 de setembro, pode ser visitada aos sábados e domingos entre as 2 e as 6 da tarde. Também na Fortaleza de Santiago, mas na Casa do Governador, pode visitar a exposição As Pedras Junto ao Nosso Mar, Onde Andam, da autoria de Tiago Pinto, que propõe um diálogo entre a memória histórica deste espaço e o design contemporâneo. Através de uma abordagem multidisciplinar, a exposição cruza a precisão técnica do universo digital com a matéria bruta recolhida no litoral, explorando a relação entre património, território, memória e pensamento contemporâneo. Uma reflexão sobre o que permanece, o que se transforma e a forma como podemos olhar para o nosso património e para a paisagem marítima através de novas perspectivas. Pode visitá-la até 1 de novembro, de terça a domingo, das 9:30 da manhã ao meio-dia e meia e das 2:30 às 5:30 da tarde na Fortaleza de Santiago, na Casa do Governo.
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2: Olá, Olá, Patuxo.
3: E antes de entrarmos aqui em Marés Sonoras, vamos só recordar que temos um passatempo a decorrer.
4: Temos, sim.
3: A palavra da semana é...
4: É?
3: Oh, Silvestre.
4: Deu-me
3: Eras
4: uma branca.
3: Tu? Ora, senhora. Não vais na ganga.
4: Não vou na ganga, não.
3: Não, vais aí parado, paradinho, que até mete nervos, Silvestre. Ora, a palavra da semana é ganga. Ah, agora foi, era para ser uníssono. Era isso?
4: Bem,
3: é, o senhor gosta de me entregar partidas.
4: Ora,
3: e a palavra da semana é?
4: Ganga.
3: Ah, muito bem. Sim, senhor. Olha, nós queremos
4: e
3: saber...
4: E a palavra da semana é?
3: Ganga.
4: Ah, bem.
3: Ganga.
4: E hoje começamos um novo capítulo de Marés Sonoras.
3: Calma, sabias? Silvestre José. Calma, Silvestre José. Temos de dizer como é que podem enviar as respostas.
4: Ah, sim.
3: Para as redes sociais.
4: Gaivota.
3: Como correio. E também podem ligar canguru. Para o 211.
4: Olha, o canguru que chega um bocado mais depressa.
3: Também podem ligar, é mais seguro,
4: sim.
3: Para o 21-597-0849, é canguru, podem cair e isso não dá jeito. Nós estaremos por cá até às 13 e ainda podem enviar as vossas respostas. E agora sim, vamos lá.
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3: E é isso mesmo! Chegámos a Marés Sonoras!
4: E chegámos mesmo. Depois de uma primeira temporada em que nos trouxe músicos...
3: Muitos músicos, histórias, sons da nossa terra e muitas marcas d'água, hoje abrimos oficialmente um novo capítulo e a segunda...
4: Temporada!
3: Mas atenção, a primeira ainda não terminou completamente a sua viagem. Os músicos que passaram por esta corrente aceitaram um novo desafio e já estão a trabalhar juntos naquilo que vamos levar no próximo dia 5 de outubro à Fortaleza.
4: E podemos adiantar uma coisa?
3: Só uma coisa.
4: Só uma. O que está a ser preparado nasce daqueles músicos, daqueles encontros e daquele momento. Por isso, aquilo que acontecer na Fortaleza será único. Mas único, atenção.
3: Completamente.
4: Pode voltar a haver música, podem voltar a encontrar-se os mesmos músicos, mas aquele momento não se repetirá.
3: Dificilmente, por isso não podem perder. E enquanto esta primeira maré se prepara para chegar à terra, uma nova começa hoje a formar-se. E, meus senhores, cabo Mário Sanches, desafiado por João Nero para inaugurar esta segunda temporada de Marés Sonoras. E antes de mais, muito bem-vindo, Mário. Muito bem-vindo.
6: Obrigado.
3: A Marés Sonoras. Muito obrigada pelo teu tempo e pela disponibilidade. O Mário hoje não vem sozinho, traz a Margarida consigo. Margarida está aí caladinha, mas sempre. Bom dia e bem-vindos aqui à nossa Marés Sonoras. Ora, este é um desafio lançado de músicos para músicos e que os colocamos aí a fazer umas caminhadas à procura de sons da nossa terra. Ora, e antes de descobrirmos que sons é que o Mário trouxe para nos mostrar e que é que ele construiu com esses sons, queremos conhecer um pouco do músico e da pessoa que hoje chega ao nosso estúdio. Mário, e como habitualmente, vamos começar pela música. Porque pedimos-te para escolher músicas para trazer até nós, que fossem da tua escolha, da tua preferência, e queremos ouvir já a primeira, que é qual?
6: Save Me dos Queen.
3: E porquê é que escolheste esta? Conta-nos lá. Qual é a história por trás disso?
6: Esta música é talvez o ponto de partida de tudo, em termos de pensamento futuro, de fazer qualquer coisa musical. Eu lembro-me de estar na casa da minha tia e ela, uma televisão preto e branco, em 1979, e vejo um videoclipe a aparecer, que tinha um passarinho branco e uma voz extraordinária, que era esta voz, e fiquei apaixonado pelos Queen. Desde aí é a minha banda de sempre.
4: Daí.
3: Bom gosto.
4: Daí.
3: Bom gosto. Daí a escolha de hoje, é isso que querias dizer? Ora, mas não foi mais. Mas ainda pedimos depois escolher mais, que já vamos ouvir, não tarda nada. Mas também queremos saber coisas. Vamos ouvir um bocadinho dos Queen. Vamos lá, é justo.
4: É justo, mais que justo.
3: É justo, Augusto.
4: Está
3: certo, Alberto?
4: Tá.
3: Queen, Save Me, aqui uma escolha do Mário Sancho.

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1: Até dia 22 decorrem as inscrições para o concurso Uma Maçã de Peso. A tradição agrícola da região de Sesimbra volta a estar em destaque com esta iniciativa que desafia os produtores locais a apresentar os maiores exemplares de maçã camoesa, uma das variedades mais emblemáticas do território do Cabo Especial. O concurso integra a 14ª Mostra de Maçã Camoesa, Doçaria e Pão e pretende valorizar o trabalho dos agricultores, promover a fruticultura local e preservar um património agrícola que faz parte da identidade de Sesimbra. A aposta na valorização desta variedade tem dado frutos. Em 2012 existiam apenas alguns produtores identificados. Atualmente o concelho conta com cerca de 16 produtores e uma produção anual superior a 13 toneladas, resultado do trabalho dos agricultores e do esforço desenvolvido para preservar e divulgar este produto único. O concurso Uma Maçã de Peso é uma celebração do conhecimento, transmitido de geração em geração, da dedicação de quem cuida dos pomares durante todo o ano e da qualidade de uma fruta que faz parte da história de Sesimbra. Se é produtor de maçã camoesa, aceita o desafio e participa. Apresenta o seu melhor exemplar, mostra a excelência da sua produção e contribua para manter viva uma das mais genuínas tradições agrícolas do concelho. Quem sabe se a próxima maçã de peso não será a sua. As inscrições decorrem até ao dia 22 pelo e-mail pescas.ruralidade@cm-sesimbra.pt ou no CAES, Centro de Apoio à Incubação de Empresas, Divisão de Empreendedorismo da Câmara Municipal de Sesimbra, em Santana. E no âmbito das comemorações do Dia Mundial do Turismo, realiza-se no dia 22, às 14h30, uma visita à Doca Pesca, através da qual pode conhecer de perto uma das mais importantes atividades económicas e identitárias de Sesimbra. Esta visita convida a comunidade e os visitantes a descobrir o cotidiano da Doca Pesca, proporcionando uma experiência única de contacto com o universo da pesca. Ao longo do percurso, será possível observar o movimento da Doca, acompanhar a chegada das embarcações e conhecer o percurso do pescado desde o mar até à lota. Um momento de aproximação à tradição pescatória sesimbrense, reforçando a ligação entre a população, o mar e os saberes que continuam a moldar a identidade do território. O ponto de encontro é na Fortaleza de Santiago e as inscrições podem ser efetuadas pelo e-mail turismo@cm-sesimbra.pt ou pelo telefone 21-228-8540. E o Grupo Desportivo de Sesimbra foi o grande vencedor da edição 2026 da Taça de Portugal de Futebol de Praia, naquele que é um título inédito para o emblema sesimbrense e para o universo da Associação de Futebol de Setúbal. Um feito ímpar, absolutamente extraordinário e conquistado com todo o mérito e reconhecido o brilhantismo. Uma conquista histórica, alcançada no dia 30 de agosto no estádio do Viveiro Jordan Santos, na Nazaré, depois do Grupo Desportivo de Sesimbra ter vencido por 6-4 o ADC o Sótão na grande final da Prova Rainha. Mais do que um troféu, este é o reconhecimento de um trabalho sério, de muita dedicação, ambição e paixão pelo futebol de praia, uma modalidade onde Sesimbra tem vindo a afirmar-se como uma verdadeira referência.
2: Voltamos nós. E estamos aqui a voltar com Mário Sancho, nosso participante hoje de Marés Sonoras. E estamos a ouvir algo que é uma escolha do Mário. Conta-nos tudo, Mário. O que é que estamos a ouvir?
3: Esta música...

0: mostrou-me o álbum completo, nesse Clash of Wood, que as músicas são todas encadeadas umas nas outras, não é? O rock progressivo é mesmo assim, isto é rock neoprogressivo. E achei na altura brilhante. E esta música.
1: Já tinhas nessa altura?
0: Tinha 15 aninhos.
1: Ainda não tinhas começado a tocar?
0: Não, passaram 2 anos é que depois comecei a tocar.
1: Será que esta música inspirou-te?
0: Sim, muito.
1: Fez parte dessa.
0: Sim. O som da guitarra, inclusive, de Steve Rotary, é uma referência e uma inspiração. E esta música é daquelas músicas que. Aliás, vou dizer aqui se calhar um disparate, mas.
1: Diz à vontade. Diz agora.
0: Um dia quando partir e tiverem a espalhar as minhas cinzas por aí, esta música tem que estar a tocar.
1: Oh!
0: Na verdade.
2: Mas minha filha já sabe. Sabe que isto é um foto sempre.
0: As minhas filhas já sabem.
2: É também.
0: Também já sabem. Margarida,
1: vamos ouvir um bocadinho, parece.

0: é muito bonita. Olha, isso foi por volta dos 15, quando a conheceste, mais ou menos.
1: Isso aconteceu o álbum.
0: Mas entretanto, foi aqui aos 17 que começa a tua vida de músico.
1: É.
0: A tua alma musical começa a despertar nessa altura. Ou tu em pequenino já tinhas aí algo?
1: Já, já.
0: Já? Quando é que apareceu a música na tua vida?
1: Com 3 anos.
0: 3 anos.
1: Eu tocava acordeão.
0: Jura?
1: Jura.
0: É que aquilo é difícil, é bravo.
1: É, mas era só. Era duas escalas. Eu acordei um pequenino da Honor que o meu pai na altura tinha e eu comecei a aprender.
0: Olha que giro. Ainda tocas acordeão hoje?
1: Não. Ah, não me lembro rigorosamente nada.
0: Nada. Foi-se, varreu-se. Ficou a guitarra.
1: Completamente.
2: A música saiu, a música entrou e saiu ao mesmo tempo.
0: Olha, contamos lá, a partir dos 3, acordeão, depois aos 17 que realmente começas a agarrar a guitarra.
1: Sim, sim, depois a guitarra. Surgiu a oportunidade de começar a aprender a tocar a guitarra clássica e levei aquilo mesmo a sério. E pronto, até hoje, não é?
0: Acabaste por ter um primeiro concerto aos 17 anos?
1: Sim, sim, tinha 3 ou 4 meses de escola e fui convidado para um trio de guitarra clássica em que de repente vejo-me à frente de 500 pessoas à minha frente, inclusivamente na altura o presidente da Câmara do Barreiro.
0: Que pressão!
1: É verdade.
0: Não era?
1: Sim. E lembro de, na altura, eu queria ter ido dispensórios e o meu pai disse-me: pá, se vais dispensórios eu não vou ao concerto.
0: Foi! Tinha vergonha de ver.
2: Então, não, porquê?
1: Dizia que era ridículo.
2: Que era ridículo?
1: Era ridículo.
0: Não te deixas exprimir a tua criatividade de artista.
1: Não, pronto, eu vi
0: sem querer.
1: Eu vi cinto.
0: Não foste, não foste dispensário?
1: Não. Fui de cinto.
0: Olha como
2: sou. Para o papai.
0: Eu tinha ido.
2: Mas tu és o Barabel.
0: Eu sou o Barabel, é assim. Por isso é que eu diria, amarra-me, mas amarra-me bem, senão eu fiz.
2: Pois, claro.
0: Foste sentir que correu muito bem, volta a dizer.
1: Correu, foi fantástico. E depois isso deu-me mais força para depois continuar. Bem, para
2: sair
1: e desenvolver.
2: Depois, entretanto, saíram vários grupos.
0: É, em 1994.
1: Em 94, eu e os meus queridos amigos Pedro, Xeré e João Moraes fizemos os Rockline.
0: Não falhas a fugir.
1: Não faz mal. Os Rockline era uma banda de rock, de hard rock, com uma mistura de grunge na altura.
0: Pois, anos 90.
1: Anos 90.
0: Não é? Temos que acompanhar os modernices.
2: Só pode.
1: É verdade. E pronto,
0: fizemos. E fez sucesso.
1: Mais ou menos. Fomos às festas do Barreto cá 2 ou 3 vezes.
0: E também foram uma rádio.
1: Fomos à Rádio Super FM, é verdade.
0: Ah, a Super FM é uma rádio nacional. É, já com um certo.
1: É verdade. Foi giro.
0: Ora, depois disso seguiram-se outras coisas.
1: Seguiram-se, senhora.
0: Eu sei que houve para aí um
1: Os Buzz foi uma continuidade dos Rockline, mas com um bocadinho de pedigree a mais. É verdade. Uma secção rítmica nova também. E começámos a explorar sons mais para o rock progressivo, que foi aquilo que eu sempre acreditei e a malta que me ia atrás da minha conversa alinhava, não é?
0: Portanto, se tivesses de definir um estilo para ti, dirias algum?
1: Sim, rock progressivo.
0: Rock progressivo, eu não quis ir lá.
1: Sim, completamente.
0: Ainda hoje.
1: Ainda hoje. Sim,
0: ainda
1: sim.
0: Hoje.
1: Faço questão.
0: Curiosamente, o João Nero, tu tocaste com o João Nero?
1: Não, o João Nero toca numa banda de rock progressivo também.
0: Sim, é isso que eu te ia dizer, porque o João Nero está connosco.

0: novo desafio, aceitou Marés um Senadas. Outro desafio de Marés Sonoras, para o qual estamos a preparar e estão aí a fazer um trabalho incrível, tenho-te dizer. Aliás, eu convido-te a ir ver ao canal de YouTube Casimi Studio. Estamos a publicar alguns dos ensaios. Okay, e está okay. A ser uma...
1: Desconhecia, eu não me disse.
0: Ah, malandro, digo eu, digo a ti, digo ao mundo, porque estamos aí a preparar coisas para apresentar num espetáculo ao vivo, onde vamos sair daqui da rádio. Vai ser para nós também um desafio. E lembrei-me por causa do rock progressivo do João Neto, porque ele também.
1: Ele é uma banda, ele toca com
0: também
1: uma banda.
0: Gosta da linha de rock progressivo.
1: Gosta, gosta.
0: E tem uma guitarra ali cheia de.
2: Toda a XPTO.
1: Não, o João Neto tem uma coleção de guitarras muito grande.
0: Pois tem, tem pois tem. Tem.
2: Não fosse ele professor de.
0: Não, mas ele não é professor de música.
1: Ele é professor, ele é professor.
2: Ele é professor.
1: Ele é professor.
0: Primeiro ciclo.
2: Ah, é verdade.
0: Primeiro ciclo. Mas vamos lá voltar aqui ao Mário, porque eu tenho aqui uma música na manga. Querem ver? Esta, o que é que estamos a ouvir?
1: Ora
0: é
1: bem,
0: algo que é teu.
1: Esta música chama-se.
0: Faz-te voltar lá atrás, Mário.
1: Faz, faz. Esta música chama-se Anjos, é dos Ex-Libris, dos meus queridos amigos, e tenho que dizer os nomes deles todos, claro. Do Helder, do Sérgio, do Mário, do Menix. E era uma música. Era uma banda na altura.
0: Foi uma banda onde tu participaste também.
1: Sim, e podíamos ter ido longe. Podíamos ter ido longe.
0: Parece bom.
1: Podíamos ter ido longe. Porque quando tocávamos em, cantávamos em português, não é? E na altura tínhamos uma manager, inclusivamente. Tinha agendado os concertos de sul a norte, ou norte a sul, como quiserem. E depois, enfim, por indisponibilidade de um dos nossos membros, que foi, teve que trabalhar, porque é mesmo assim,
0: sim,
1: né?
0: Vida, mas,
2: teve que ganhar a vida.
1: Teve que ganhar a vida. E depois, não sei explicar ainda porque é que nunca mais seguimos, mas de qualquer forma, eu gosto deles todos como irmãos, porque ainda hoje temos um grupo de WhatsApp em que falamos diariamente, e os Ex-Libris são uma banda, ou foram uma banda extraordinária, e para mim. Sem qualquer tipo de problemas em dizer isto, para mim foi a melhor banda de rock do Barreiro.
0: É para quem está a
2: espetáculo. Olha, Rita, deixa-me ouvir um bocadinho.

0: boa. Ora, e agora, porque o tempo está mesmo aqui a fugir, como eu costumo dizer, como esfarguete na mão, é o que quiseres, na verdade é que ele está a passar. Mas a música fica connosco, há mais um projeto que nós
1: temos. Ah, sim, senhor.
0: Ah, estes ex-libris chegaram a participar em concursos, não
1: sim,
0: foi?
1: Sim.
0: Mas, entretanto, anos 2000, o Mário participou no Festival da Canção.
1: Sim, mas isso é uma
0: não
1: coisa.
0: Não foi com os ex-libris.
1: Não.
0: Foi com outros.
1: Mas isso é uma história, de facto, um bocado deprimente.
0: Porquê?
1: Não, porque o Festival da Canção é uma barracada de primeira classe.
0: Mas não deixa de valer a experiência.
1: Vale, mas de uma semana antes já toda a gente sabe quem vai ganhar. Portanto, não vale a pena
0: estar.
1: Sem dúvida. Sem
0: espero que os tipos sejam
1: outros.
0: Mas é o que é, infelizmente, não é?
1: Já toda a gente sabia.
0: Infelizmente. Ora, seguindo para histórias mais felizes, em 2012, evoluindo aqui um bocadinho, não é? Passaram-se 12 anos, porque entretanto também foste pai, a família chama por ti.
1: É verdade.
0: E tiveste que fazer aqui uma pausa na música, pelo que eu sei, que eu sou uma cusca de
1: mas não devia ter feito.
0: Devia ter dado para conciliar, mas também não se pode ter tudo na vida. Eu não discordo disto, eu acho que é para ter, tem-se tudo. Mas a verdade é que nem sempre conseguimos. Mas entretanto, 2012, conta-nos tudo, Mário, então eu vou saltar aqui para outra.
1: 2012 foi o grito Ipiranga e do género. Pá, vamos lá fazer uma Ipiranga que já estás a ficar melhor.
0: E esta já é 2012.
1: Não, esta tem meia dúzia de meses.
0: Ah, esta é nova.
1: Esta
0: mas
1: senhora.
0: É com os Prophet Dream.
1: Prophet Dream. Que
0: inicialmente era Prophet Ego.
1: Prophet Ego, exatamente, mas depois transitou para Prophet Dream. Porque isto é rock progressivo e acho que Dream, o sonho, faz parte do rock progressivo. E também daquilo que nós pensamos
2: o sonho, que é a música. O sonho que manda a vida.
1: Sem dúvida.
0: Também trabalhaste com um artista cá da Terra José Lange, chegaste a fazer uma perninha.
1: Sim, toquei ali na Fortaleza uma vez. Tive mais concertos com ele, mas houve um concerto bonito no dia 19 de julho, há 4 anos atrás. Tocámos ali num palco bastante giro. Só que era numa base acústica. Músicas do Zé Lange. Que ele é realmente um compositor e não só, ele é letrista também, mas é uma música que eu não me identifico de todo, mas gostei e tive muito prazer em tocar com ele. Mas depois, na altura, estávamos numa fase de Covid. Eu lembro-me que havia um rapaz que estava connosco.
2: Será a parte negra da situação.
1: Que eu quase não reconhecia a cara, porque ele estava sempre com a máscara na cara.
2: Assim?
1: E então tive que lhe perguntar, olha lá, mas podes tirar a máscara para eu ver a tua cara? Ele depois afastou-se e vi, afinal és feio. E pronto. E realmente.
2: Essa é boa.
1: É verdade.
0: Olha, Mário, só nos falta aqui saber uma coisa. Antes de irmos aqui, estamos mesmo em cima do fim, estreamos aqui um bocadinho. Qual é a tua ligação aqui com o Sesimbra? És residente? Como é que viste a parada?
1: Sou residente.
0: Nascido e criado? Conta-nos tudo.
1: Não, olha, eu comecei a passar férias aqui em 1977, 78, 79.
2: Mariano do Barreiro.
1: Sou do Barreiro.
2: Pois.
1: Mas passava aqui férias numa casa, ali ao pé dos bombeiros, que era da Dona Formiga. Que era uma formiga, uma família que
0: conhecia. Uma família cá.
1: E então, passava aqui férias e então íamos, descíamos dos bombeiros, para a praia, íamos à praia, com a minha avó, com o meu avô e com a família toda, e depois subíamos novamente, depois descíamos novamente e subíamos. Depois, quer dizer,
2: começaste a fazer parte da.
1: Estávamos todos magrinhos na altura e toda a gente ficou em forma nesse ano. Desses anos, não é?
2: Aquilo era obra de facto.
1: Mas eu gostava de deixar aqui em relação aos Prophet Dream antes de.
0: Sim, temos que conhecer o que tu construíste para nós.
1: Certo. Eu quero agradecer do fundo do coração Mário Mendes, o nosso baterista, que é uma pessoa espetacular. E além de baterista, é um mago das mesas de mistura. A Xana Simões, que é a nossa vocalista e é uma mulher extraordinária também, ao nosso querido Marco Candeias, o nosso baixista também, e ao nosso Ricardo Calheiros, que é o nosso violinista, que também é um mago do violino. E pronto, e é isto que eu queria.
0: E se quisermos dar aos Prophet Dream, para eles contratar, pedir concertos, como é que podem fazer?
1: É só ir à nossa página de Facebook.
0: Como é que se chama?
1: Prophet Dream.
0: Prophet
1: Dream. Temos quase 2 mil seguidores. É só chegar lá, está lá o meu número de telefone.
2: Ora bem.
1: Faço o obsequio ou o presente
2: e ligar.
1: Exatamente.
0: Muito bem. Mário, vieste a ter nós desafiado pelo João Nero. e foste desafiado a recolher um som da região. Não vos conto já. Vamos aqui despedir-nos dos Profetrim e deixar o convite para ir às redes sociais e às plataformas digitais a ouvir o trabalho do Mário e dos seus colegas e, claro, contratar os Profetrim para animar os vossos momentos. Por agora, vamos aqui ouvir, porque o Mário foi desafiado, vem cá para nos mostrar um pouco de si, é verdade, mas também vem na condição de participante num desafio. O desafio era ir recolher um som da região que pudesses traduzir numa gravação que se pudesse trazer até à rádio, não é? Porque o desafio, este som é bom, mas como é que o traduzimos? Gravamos e trazemos. Então vamos lá ouvir o som que o Mário escolheu para nos trazer. Estava vento.
1: Estava um bocadinho vento.
2: Um bocadinho, por favor, se calhar.
0: Ou é o vento que nos queres trazer?
1: Tem umas gaivotas por trás, não estou em erro.
0: Ai, olha, se calhar estes. As gaivotas ficaram caladitas, foram levado com o vento.
1: Pois.
0: Mas olha, realmente não temos aqui. Mas contamos lá, o que é que tu andaste a recolher? Conta-nos.
1: Andei a recolher o som do mar, não é? Isso que é que no fundo.
0: E qual foi o mar? Que zona do mar é que tu andaste a recolher?
1: Mar do Meco. Mar do Meco e gaivotas de Sembra.
2: E fiz um mix, uma simbiose.
1: Fiz um mix.
0: Então vamos lá ouvir aquilo que nós chamamos a marca d'água.
1: Certo.
0: Porque na verdade, espera lá, porque esta marca d'água há aqui muito para dizer. É porque esta marca d'água, o Mário deu-lhe um nome.
1: Dei, Yellow.
0: Yellow, e porquê?
1: Yellow é uma história. É uma história, não. O Yellow é um amigo que nós perdemos. É um gatinho.
0: É um gatinho. É um gatinho. Eu vi uma foto de um moto quando um gatinho amarelo, eu percebi que devia de ser.
1: Eu e a Margarida temos uma colónia de gatos. Por causa do Yellow. O Yellow foi um gato que nos conquistou, nasceu no quintal ali da vizinha ao lado e foi-nos conquistando ao ponto de nós todos os dias irmos ao supermercado comprar comida para eles. E hoje em dia temos 11 a 12 gatinhos.
0: Bolas, uma colónia mesmo.
1: Uma colónia mesmo.
0: Colónia não é brincar.
2: Não querem ficar com os meus dois.
1: Enfim,
2: eles chamam-se ambos. Um é o Mick e o outro é o Jäger.
1: Mick e o Jäger.
2: Porquê? Porque eu, quando fui restá-los, pensei que fosse um gato e uma gata.
1: Certo.
2: E já levava os nomes para.
1: Sim, mas tanto
2: como. E a médica diz-me: ah, não, são dois gatos. São dois gatos. Ah, pensava que fosse uma gata, dizia eu. Então, que nome é que que lhe vão dar? Ou que lhe vai dar? Eu disse: olha, um Mick e o outro Jäger.
1: Pronto, está perfeito.
2: Então ficaram. Mas o Mico, por exemplo, é um vadio por excelência, anda sempre fora de casa, deambular, sai de manhã, vem ao almoço, sai depois do almoço e só vem depois de jantar. Esse é o Jenga, o Mico, é já um mais caseiro, está ali connosco, ele fica, dorme umas cestas. E come e dorme e pronto.
1: Eles têm personalidades muito distintas.
2: Tem, mesmo. É verdade, são duas peças realmente raras.
1: É verdade.
2: Aqueles dois fregueses.
0: Ora, vamos continuar.
1: Sim.
0: Vamos ouvir esta marca d'água.
1: Em relação a ela, só queria dar aqui uma pequena referência. Esta música foi tocada por mim, mixada pelo Mário Mendes, e que é o nosso baterista, e desde já lhe agradeço. E tem uma homenagem a Sesimbra, ao gatinho e ao Michael Field. A guitarra é tocada por mim, mas com uma filosofia muito Michael Field.
0: Então vamos lá ouvir.
2: Olha.

0: Que bela marca d'água, que belo Yellow! Mário Sanches!
1: Tentamos caprichar.
0: Olhem, antes de evoluirmos, quero-vos dizer que foi um prazer receber-vos aqui no nosso estúdio. São umas excelentes companhias, os dois.
1: Obrigado.
0: E muito obrigada pelo teu tempo
1: Foi um prazer.
0: em teres aceito aqui vir brincar connosco e poderes recolher um som e poderes construir uma peça exclusiva aqui para o nosso programa e dar-lhe um nome. Atenção, que não ficamos por aqui, há muito mais a seguir, mas entretanto temos aqui o tempo a fugir-nos. Adoraríamos poder conversar muito mais contigo, mas olha, assim, o tempo em rádio voa, parece que é muito tempo, mas não é. A verdade é que o tempo passa num instante e nós, quando andamos por nós, já estamos aqui no fim. Ora, foi pedido ao Mário para fazer uma assinatura sonora, para nós estarmos, recordarmos. E como a tua peça é tão boa, tão boa, tão boa, nós vamos ouvir novamente. E olha, vamos ouvir a tua assinatura sonora e a tua marca d'água. E vamos terminar o nosso programa com a última música que tu escolheste. Que é, falta-nos ouvir uma.
1: Chama-se, tem o nome de Gaia Lullaby. Foi composta por um compositor espanhol que se chama Iván Torrente. É um gênio, muito na linha de Hans Zimmer, não tão conhecido naturalmente, mas
2: Ivan Torrente, eu quer dizer, conheço,
1: verdadeiramente genial.
2: Já ouvi falar de facto.
1: E tem uma grande influência também de Michael Field, que é dos guitarristas e dos músicos que eu mais, e dos compositores que eu mais admiro. E a música é espetacular. Faz-nos viajar.
0: Então vamos lá já a seguir, no fim do nosso programa, e por agora vamos lá ouvir Mário Sancho.
1: Olá, bom dia. Eu sou o Mário Sanches e estou na Sempre FM com o Silvestre e com a Rita.
0: Agora, Mário.
1: Muito obrigado.
0: E agora a marca d'água de Mário Sancho, que na verdade o Mário lhe deu um nome e chama-se Yellow.
1: Yellow.

0: Mário Sancho. Foi assim. Obrigada, Mário.
1: Sonoras.
0: Obrigada, Mário.
2: Obrigado, obrigado, nós.
3: Brincadeira até.
4: Esperemos que seja não a primeira de algumas que possam vir a acontecer.
2: Quando quiserem e quando for o vosso gesto, estaremos sempre disponíveis.
4: Obrigado.
0: Ora, nós temos aqui que. Obrigada, Mário. Nós temos aqui que desvendar o que estamos mesmo em cima da uma e temos aqui que desvendar o significado da nossa expressão. Queres ser tu, Silvestre? Vamos lá?
4: O significado da.
0: Da palavra da semana. Da ganga. É verdade, olha, não queres ser tu, sou eu. Que isto não vai um, vai outro. Ora, ganga, o que é que significa? Ganga significa velocidade. Oh, Mário, tenho de dizer que foste o vencedor da semana.
2: Tenho
0: o prémio. O prémio é escolheres uma música para a próxima semana. E uma frase.
4: E uma frase. Boa.
0: Pensa com carinho. Na próxima semana tens direito de enviar-nos. Envia durante a semana, que é para nós termos tempo para isto tudo. Enviar-nos aqui. Não é toda a gente que tem direito a integrar a nossa playlist.
2: Não, e nem em direto, que isto é uma coisa que não é para todos.
0: Inédita, não é? E vou-te já dizer aí uma frase. Pode ser uma dedicação de amor, um recado para a vizinha, para alguém que se portou mal ou bem contigo, não é? Podes aproveitar aqui o poder do microfone. Pumba! Toma lá disto!
4: Um convite à esposa para um jantar romântico.
0: O nosso Lionel também tentou adivinhar, tem que dizer isto, entre outros, mas tem que referir. O Lionel desta vez não acertou. Dizia que ganga era vento forte. Bem, o vento forte faz-nos andar na ganga, que ele empurra-nos para a frente e lá vamos nós. Mas não é, no fundo ganga é o mesmo que velocidade, andar todo despachado, ou em calão também a arda, ou andamento, portanto, é por aí. Ora, nós estamos aqui mesmo. Também é.

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os desastres, prevenir a queda depois da rotura de ligamentos, olhar da frente o chão.

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